0: O pastor Enéas Soares Menezes volta ao nosso programa. E é sempre um motivo de muita alegria poder apresentar este valoroso servo do Senhor, que tem estado conosco por tantos anos. Que Deus abençoe a sua vida, pastor, assim como da irmã Eli, sua amada esposa, e de seus filhos. Ele hoje vai nos contar uma parte da história de Ruth. Ruth, uma jovem que ficou viúva, foi orientada em uma direção e este assunto vai nos ocupar por dois programas. Nós sabemos que hoje ele está concentrado no primeiro capítulo de Ruth, verso 16. 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
1: Viúvas na Bíblia e suas lições. Não instes comigo para que te deixe, e que não mais te acompanhe. Aonde fores, irei eu. Aonde ficares, ficarei. O teu povo será o meu povo e o teu Deus será o meu Deus. Ruth 1,16. Hoje estamos considerando, em nosso momento de reflexão, uma das viúvas mais amadas em toda a Bíblia e que se chamou Noemi, embora tenhamos lido a declaração de sua nora. Tão amada que foi alvo das palavras do texto bíblico que lemos há pouco, ditas por Ruth. O drama de Noemi é dos mais dramáticos em toda a Bíblia. Hernandes Dias Lopes, em seu livro Com Jesus na Escola da Vida, destaca o período dos juízes como o mais turbulento da história de Israel, pois era tempo de instabilidade espiritual e financeira também. Era tempo de insegurança para as famílias, tempo de apostasia religiosa. Foi naquele período que Noemi viveu. Morava em Belém com seu marido, seus filhos, era feliz, mas houve um dia em que faltou pão em Belém, cujo nome significa casa de pão. Por causa da fome, saiu Noemi de Belém, acompanhada de seu marido e dois filhos solteiros, numa peregrinação aos campos de Moabe. O texto informa que ali ficou sepultado seu marido, ficando ela só com os seus filhos. Sua tristeza pela morte do marido deu lugar à consolação, pois seus filhos se casaram para sua alegria. Mas esses filhos também morreram em Moabe, ficando ela sozinha com suas duas noras, Orfa e Ruth. Sendo Noemi crente no bondoso Deus de Israel e sabendo que ele havia abençoado seu povo com produção agrícola, então resolve voltar a Belém. Todavia, tudo isso estava nos planos eternos de Deus, pois o Senhor desejava que sua nora Ruth pertencesse à linhagem genealógica de seu filho amado Jesus. Assim, entendemos por que Ruth quis acompanhar com insistência sua querida Noemi, fazendo a linda declaração: não insistas comigo, que te deixe e que não mais te acompanhe. Aonde quer que fores, irei eu. Onde ficares, ficarei. O teu povo será o meu povo e o teu Deus será o meu Deus. Esta declaração profética tem atravessado séculos unindo corações em seus enlaces matrimoniais. Mas no caso de Ruth, foi uma declaração de uma viúva para aquela nora. E este belo exemplo de amor deveria existir num mundo marcado pelo egoísmo e interesse próprio. Agora Noemi está em Belém. Outra vez, sua querida nora vai partilhar das bênçãos que ambas receberão. Todavia, há um momento de fraqueza em Noemi. No verso 21 do primeiro capítulo de Ruth, Noemi declara: o Senhor se colocou contra mim. O Todo-Poderoso me trouxe desgraça. Como disse nobre comentarista, essa declaração de Noemi no verso 21 não é verdadeira. Aquela prendada viúva se esqueceu de que Deus cuida dos seus filhos e havia de lhe conceder a bênção no tempo próprio, como de fato aconteceu. O salmista Davi diz: esperei com paciência pelo Senhor. Ele se inclinou para mim e ouviu o meu clamor. Noemi havia de provar em sua vida esta realidade ao ver o progresso do romance de sua querida nora com seu parente Boaz, homem que o Senhor estava preparando para ser o companheiro de Rute a fim de cumprir o seu propósito eterno. Leia, amigo, esta linda história. Afinal, são 4 capítulos apenas, 3 páginas. Algumas das lições que aprendemos desta viúva, que de triste passou alegre, é quando o crente enfrenta circunstâncias difíceis, deve se lembrar e crer que Deus está no controle de tudo. O apóstolo Paulo dizia: sei em quem tenho crido, e estou certo de que Ele é poderoso para guardar o meu depósito até aquele dia. Há sempre um final feliz para os que podem depositar sua fé no Senhor. Rute casou-se com Boaz, seu remidor. Deus deu a Noemi prosperidade, deu-lhe uma nora que se tornou filha, deu-lhe um neto que se tornou avô do grande rei Davi e precursor do Messias. O último capítulo da história de Noemi foi um capítulo de vitória, de alegria. Louvemos a Deus por esta graça infinita que Ele tem para conosco.
0: Vamos orar. Senhor, quando nós pensamos na história de Rute e nos lembramos que ela se tornou precursora de Jesus Cristo, nós temos desejo de falar: que milagre foi esse, nosso Deus? E é esta a pergunta que nós gostamos de fazer quando Tu vens e resolves nossos problemas, nossas tribulações. Que milagre foi este, nosso Deus? Pedimos que seja uma realidade em nossa vida, neste momento de consagração ao estudo da Tua Palavra. Oramos em nome de Jesus. Amém.
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1: 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Em Mateus 28, verso 20, lemos uma promessa e dela devemos nos apropriar neste momento. Diz assim o Senhor Jesus: eis que estou convosco todos os dias, até a consumação dos séculos. Amém.

0: volta ao nosso programa o pastor Wagner Antônio de Araújo, na série O Valor de um Lar Cristão, para o estudo de número 5, cujo título é O Papel de Cada Um. Quando somos admitidos em um novo emprego, aprendemos quais são as tarefas a nós destinadas. O nosso empregador espera que as executemos. Pastor Wagner Antônio de Araújo vai nos dizer hoje que para que um lar seja feliz, é necessário que os papéis de cada um sejam estabelecidos. Lembramos que estamos estudando o lar cristão, onde quem orienta e assume o controle precisa ser o Senhor Jesus. Vamos ao estudo.
1: Olá, aqui é o pastor Wagner Antônio de Araújo. No meu casamento, eu tive o privilégio de ouvir uma linda canção. A letra dizia assim: hoje aqui, neste altar, pedimos tua bênção, Pai, para o lar que vai nascer. E de fato, Deus me deu um lar maravilhoso. Tenho uma esposa fiel ao Senhor, companheira de todas as horas, e duas lindas crianças, razão de minha felicidade. Para que um lar seja feliz, é necessário que os papéis de cada um sejam estabelecidos. A sociedade moderna, guiada por Satanás, busca destruir os valores originais do lar e acaba por mudar as responsabilidades, criar bloqueios e estabelecer conflitos. Outros, sim, inventam outros tipos de família que não a originária do Senhor Deus Criador. Deus não criou um homem e duas mulheres, ou duas mulheres e um homem, ou uma dupla masculina ou uma dupla feminina. Assim diz a Bíblia: e criou Deus o homem à sua imagem, a imagem de Deus o criou, homem e mulher os criou. Gênesis capítulo 1, verso 27. Um casal abençoado por Deus deve ser constituído de um homem e de uma mulher, e deve ser monogâmico. Nos 10 mandamentos encontramos esta ordem divina: não adulterarás. Êxodo capítulo 20, verso 14. Diante disto, temos então 4 papéis a descrevermos, para que o lar seja segundo o coração de Deus. Primeiro, o papel do marido. Ao marido cabe a chefia da família, ser o cabeça do lar. Porque o marido é a cabeça da mulher, como também Cristo é a cabeça da igreja, sendo ele próprio o salvador do corpo. Efésios capítulo 5, verso 23. Para que uma família seja bíblica, o marido deve assumir o seu papel. Certamente que há mulheres que são viúvas ou mães solteiras. Estas têm, sob sua responsabilidade, grandes tarefas. Mas o querer divino nunca foi o de que um pai ou uma mãe criassem sozinhos os seus filhos. E o que é ser o cabeça do lar? É ser como Jesus, dar a sua vida pela esposa. Isto significa amá-la, respeitá-la, sustentá-la, supri-la, entendê-la. Significa também tomar as decisões familiares. Ele, hierarquicamente, tem o papel de líder. Famílias onde este papel está trocado não estão nem felizes e nem andando como o Criador deseja. Mulheres podem ter carreiras profissionais fora de casa, e muitas hoje a têm. Às vezes ganham mais do que os maridos. Isto não deve torná-las orgulhosas ou chefes, mas coparticipantes da família, submissas ao esposo. Maridos preguiçosos, irresponsáveis, gastadores, não ocupam o padrão que Deus lhes deu. 2. O papel da esposa. A esposa é auxiliadora, administradora do lar e mãe. Toda mulher sábia edifica a sua casa, mas a tola a derruba com as próprias mãos. Provérbios, capítulo 14, verso 1. Uma mulher sábia é capaz de reverter um lar em ruínas. Está atenta ao andamento da casa e não come o pão da preguiça. Provérbios 31, 27. Ela cuida da casa, ainda que trabalhe fora. Seu marido é feliz. Ela não concorre com ele, mas une-se a ele no afã de manter um lar bem suprido, guiado e orientado. Ela não o agride, mas lhe faz bem. Ser mãe também é uma dádiva quando Deus lhe permite tal bênção. Salvar-se-á, porém, dando à luz filhos, se permanecer com modéstia na fé, no amor e na santificação. 1 Timóteo capítulo 2, verso 15. A maternidade faz da mulher cristã alguém mais crente, mais amorosa e mais santa. Benditas são as mães cristãs. 3. O papel dos filhos. Os filhos de um casal cristão devem ser a reprodução do amor e da educação recebida pelos pais. Contudo, por ter Deus concedido a cada um o livre-arbítrio, limitado mas real, nem sempre os filhos obedecem ou acatam o que os pais orientam. O filho pródigo foi um exemplo e Adão foi outro. Isso não desmerece a importância do papel dos filhos, cujo patrono é o próprio Senhor Jesus Cristo, que recebeu do Pai as seguintes palavras: e ouviu-se uma voz dos céus que dizia: tu és o meu filho amado, em quem me comprazo. Marcos capítulo 1, verso 11. Como é maravilhoso um filho que traz alegria aos pais. O filho sábio atende à instrução do pai, mas o escarnecedor não ouve a repreensão. Provérbios 13, verso 1. Vós, filhos, sede obedientes a vossos pais no Senhor, porque isto é justo. Efésios capítulo 6, verso 1. Um bom filho respeita os pais, trata-os com consideração, cuida deles quando preciso, não gasta à toa os recursos disponíveis, busca ser trabalhador, não anda em rebelião e em antagonismo com as orientações paternas, não age com agressividade e nem com vingança. 4. O papel dos pais. Cabe aos pais transmitirem valores permanentes para a vida de seus filhos. Tais valores são transmitidos através do exemplo, do afeto, das palavras, dos ensinamentos, do contínuo viver tranquilo nos caminhos santos do Senhor. Educa-se mais no silêncio do que no meio de muitas palavras. Um filho aprende a enfrentar os problemas ao olhar para a maneira com que seus pais os enfrentam. Filhos aprendem a lerem a Bíblia e a orarem através da prática que encontram em seus pais. Por fim, filhos têm em seus pais a âncora da vida. E que tipo de âncora somos? Somos chamados a darmos prioridade nos cuidados com os filhos antes de darmos atenção a nós mesmos. Vamos ocupar os papéis que nos são devidos na estrutura de um autêntico lar cristão? Que Deus nos abençoe. Amém.
0: Senhor Deus e Pai, nós te agradecemos muito esta série que tu estás nos dando sobre pensamentos para um lar cristão. E hoje o pastor Wagner nos desafiou a desempenharmos nossos papéis em nossa família. Precisamos, Senhor, que tu nos direciones, que tu abras os nossos olhos e que nos ajudes a sermos participantes da família, desempenhando papéis certos, com amor, com competência, honrando a ti em tudo aquilo que fizermos. Em nome de Jesus, amém.
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Para quê? Para que desejar os sonhos que morreram e aquele antigo amor que nunca há de voltar? Para que desejar as ilusões que foram silenciosamente? Para que desejar? Para que lamentar, amigo, a primavera de risos, de sonhos que nunca há retornar? Para que lamentar os rigores do inverno e as nevadas da vida? Para que lamentar? Para que suspirar por amigos que partem para longe de nós e a dor do separar? Para que suspirar se os amigos não veem a nossa solidão? Para que suspirar? Para que prantear os mortos bem amados e as vozes, doces vozes, que nunca hão de voltar? A magia do riso e a magia do canto, este silêncio eterno, para que prantear? Para um sonho que murcha, mil sonhos reverdecem, e nas cinzas do amor, outro há reflorir. As ilusões que vão, elas também retornam silenciosamente, como as vimos partir. A primavera volta, e o sol e a claridade, seja um dia ou outro dia, hão sempre de brilhar. A invernia se vai, e os rigores do inverno, a presença do sol, não podem dissipar. Há amigos que partem, e há amigos que ficam, cheios de amor profundo e de consolação. Vivem perto de nós, mistérios descobramos, para encher-se de sons a nossa solidão. E para que chorar os entes que morreram, se em nosso coração eles podem morar? Se a saudade bem quer repetir suas vozes, se eles podem viver dentro do nosso olhar? E paira, além de tudo, esta grande certeza: o meu pai tudo vê, o meu pai sabe amar. Se o Pai cuida de nós, e o seu amor é eterno, e a nossa vida é breve, mas para que chorar?

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A plenitude da graça. Pois todos nós recebemos da sua plenitude e graça sobre graça. João capítulo 1, verso 16. Graça, que maravilhosa graça! Assim cantamos com alegre entusiasmo um dos hinos mais preciosos dos hinários cristãos. E o autor define de maneira contundente a graça de Jesus. Diz ele que a graça de Jesus é imensurável, isto é, não pode ser medida. Ela é tão grande que é suficiente para mim. Aliás, foi o que o Senhor disse a Paulo em 2 Coríntios 12, 9, a minha graça te basta. A graça de Jesus é maior que o meu pecado, pois é a revelação do grande amor do Pai. A graça de Jesus nos traz vida eterna, liberdade e condição para vivermos bem perto de Deus. Mas afinal, o que é graça? É favor imerecido, é bênção gratuita. A graça é o selo da nova aliança de Deus com o homem. Graça é auxílio divino para vivermos segundo a vontade de Deus. Ao início de mais um ano, sem saber o que nos espera ou nos sobrevirá, contamos com essa maravilhosa graça que nos traz a plenitude de Deus. Sejam quais forem as dificuldades, tribulações, angústias, espinhos, o Senhor diz a nós o que disse a Paulo: a minha graça te basta. Orlando Boyer conta, em seu comentário do Evangelho de João, de certa velhinha que recebia largamente da plenitude da graça do Senhor, e ela testemunhou: sei que em mim não cabe muito, mas glória a Deus, posso transbordar muito. Que como essa senhora estejamos durante todo este ano transbordando a graça de Deus para abençoar pessoas ao nosso redor. 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

terra de que o Senhor teu Deus tem cuidado. Os olhos do Senhor teu Deus estão sobre ela continuamente, desde o princípio até o fim do ano. Deuteronômio 11:11-12. Em novo ano acabamos de entrar, desconhecendo o que nos vai trazer. Pela frente haverá montes para escalar, vales e chuva dos céus para beber. Só no Senhor teremos provisão de conforto e consolo em qualquer dor, causada por qualquer tribulação. Atento, promete estar o Senhor. Qualquer dificuldade ajuda é para ao trono da graça recorrer. É muitas vezes testa a nossa fé. Molda-me, pois, Senhor, ao teu querer. Estão sobre a terra os olhos do Senhor. Nisso repousa nossa confiança. Vivamos cada dia sem temor, tendo em Jesus a nossa segurança. Deus nos ajude a andar todos os dias de mais um ano nos caminhos seus, quer nas tribulações ou alegrias, por tudo sejamos gratos a Deus. Fáceis não são os tempos que vivemos, o mundo está em crise, certo é, mas com Jesus certa a vitória temos, se em crise não tivermos nossa fé. Seja o que for que o ano me trouxer, a nosso Deus eu faço a petição, a sua companhia e meu viver, com o Deus Trino vivo em comunhão.

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Não a nós, Senhor, não a nós, mas ao teu nome dá glória, por amor da tua misericórdia e da tua fidelidade. Porque diriam as nações, onde está o Deus deles? No céu está o nosso Deus, e tudo faz como lhe agrada. Prata e ouro são os ídolos deles, obras das mãos de homens. Têm boca e não falam, têm olhos e não veem, têm ouvidos e não ouvem, têm nariz e não cheiram. Suas mãos não apalpam, seus pés não andam, som nenhum lhe sai da garganta. Tornem-se semelhantes a eles os que os fazem e quantos neles confiam. Israel confia no Senhor, ele é o seu amparo e o seu escudo. A casa de Arão confia no Senhor, ele é o seu amparo e o seu escudo. Confiam no Senhor os que temem ao Senhor. Ele é o seu amparo e o seu escudo. De nós se tem lembrado o Senhor. Ele nos abençoará. Abençoará a casa de Israel, abençoará a casa de Arão. Ele abençoa os que temem o Senhor, tanto pequenos como grandes. O Senhor vos aumente bênçãos mais e mais sobre vós e sobre vossos filhos. Sede benditos do Senhor que fez os céus e a terra. Os céus são os céus do Senhor, mas a terra deu a ele aos filhos dos homens. Os mortos não louvam o Senhor, nem os que descem à região do silêncio. Nós, porém, bendiremos o Senhor, desde agora e para sempre. Aleluia. Salmo 115. 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

de Maria Arlete Pereira de Abreu Bastos, Céu Incendiado. O céu me surpreende e, sem querer, sequer em pensamento cogitar, quando à minha janela fui fechar, não pude ignorar, fiquei a ver. A luz e sombras do final do dia, lindo clarão e o céu incendiado, que a cada instante é modificado, são momentos de encanto e de magia. Pobre será aquele que não repara em tudo que o cerca, a natureza, seus tesouros de cor e forma rara, que nos revelam de Deus a sua beleza. Dela, de mim e de ti é o Criador, a ti, ó Deus, a glória e o louvor.

0: da casa do meu Deus a permanecer nas tendas da perversidade. Os filhos de Corá compuseram este salmo maravilhoso. Ele descrevia as lembranças do Templo de Jerusalém, construído por Salomão. Enaltecia a preciosidade daquele local que tinha o nome de Deus. Ter o nome significava ter a própria pessoa. Assim, estar no templo era estar com Deus. Havia várias partes construídas, vários átrios anexos à sala principal, o Santo dos Santos. Havia o átrio dos gentios, reservado para estrangeiros. Havia o átrio de Israel, reservado para as pessoas do país. Havia o átrio das mulheres, eram os locais de adoração. O salmista amava aquele lugar. Ele amava a Deus e tinha prazer em estar na casa dele. Muitos séculos depois encontramos Jesus Cristo aos 12 anos, sentindo o mesmo prazer em estar na casa do Pai. Dizia ele aos seus pais: "Por que é que me procuráveis? Não sabeis que me convém tratar dos negócios de meu Pai?" Lucas capítulo 2, verso 49. Depois, quando grande, ele, num ímpeto de proteger a casa de Deus dos ladrões ambulantes, declara: "E disse-lhes: está escrito: a minha casa será chamada casa de oração, mas vós a tendes convertido em covil de ladrões." Mateus capítulo 21, verso 13. Hoje não temos mais um templo onde Deus habita. O templo de Jerusalém foi destruído. Jesus Cristo também afirmou que agora o local não importa mais. Ele disse: "Mulher, crê-me que a hora vem em que nem neste monte, nem em Jerusalém adorareis o Pai." João capítulo 4, verso 21. E onde está o local de adoração? Em todo lugar onde o nome do Senhor for proclamado. Porque onde estiverem dois ou três reunidos em meu nome, aí estou eu no meio deles. Mateus capítulo 18, verso 20. A esse lugar de adoração, seja ele num casebre ou numa catedral, debaixo de uma árvore ou no casco de um barco, é a casa de Deus. A igreja se reúne ali, e ali é o melhor lugar do mundo. Ali ouvimos a voz de Deus através das pregações. Ali falamos com Deus através das orações. Ali louvamos a Deus através de cânticos e poesias. Ali mantemos comunhão com os nossos irmãos na doce e santa harmonia dos crentes. Ela estabelece um vínculo constante com Deus, um compromisso semanal com o serviço de Deus e uma âncora onde a família cresce no conhecimento da palavra. Ela é casa de festa na alegria e refúgio consolador na hora da dor. Procure uma igreja bíblica que confie só em Jesus Cristo como Salvador e experimente esta felicidade. Que Deus nos abençoe. Amém.
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2: De Noélio Duarte, que tal orar? Se a noite é fria e a insônia é maior, se o deitar traz agonia e o silêncio é pior, se o sono é uma tortura, se a lembrança vem tão dura e fragilizado, só estou eu a esperar. É aí, nesse momento de intenso sofrimento, que me chega o pensamento: orar. Que tal orar? Se os filhos se rebelam, se a família esfacelou e se as dívidas revelam que o dinheiro rareou, se os compromissos aumentam, se não há como quitar, se a preocupação é intensa e a crise veio afetar, se a tristeza é imensa, se a insegurança adensa, há algo que recompensa. Orar. Que tal orar?

se os amigos se afastam, um abrigo onde achar? Se os críticos atacam e se auxílio não há, e em meio à solidão de forte e intenso pesar, só se acha oposição, como, pois, se equilibrar? Então, em meio ao conflito, mudo, tristonho e aflito, eu ouvi a indagação. Orar. Que tal orar? Ah, bendita oração! É a alavanca que move, que induz nosso Deus à ação, que faz milagre, remove, faz a multiplicação e faz o mar se abrir, que faz a chuva cair, fecha a boca do leão, que torna a fornalha morna e até na aflição adorna, faz a vida ressurgir. Oração é alimento para o fiel, sustento para o cristão, água para o sedento e luz na escuridão, força para o caído, bálsamo para o ferido, é caminho, direção. Se a vida é um fracasso e os amigos tão escassos, se o insucesso é maior, se a alegria é pequena, se a tristeza entrou em cena, se a dor agora é pior, vale a pena se lembrar. Nosso Deus no céu está, atento, vivo, escutando e pronto para atuar. Mas tem que haver decisão. Deus fala, ele tem razão. Há solução, saída há. Há como vencer na vida e a fórmula é conhecida. É buscar para encontrar. Fale a Deus, pois ele entende. É o amigo que atende, ele vai solucionar. Então, com sinceridade, busque-o, mas com humildade. É só isso. Que tal orar?

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1: O velho e o novo. Ninguém cose remendo de pano novo em vestido velho. Do contrário, o remendo novo tira parte do velho e torna-se maior a rotura. Marcos 2:21. Larry apreciava as luzes de Natal. Ele e a família percorriam as ruas próximas à casa deles para ver as casas mais luminosas. Naquele dia, ele enxergou uma árvore que ficava bem na extremidade da cidade. Era enorme e nela colocaram uma espiral de luzes vermelhas, azuis e verdes que desciam como se formassem uma cascata. Aproximou-se e teve uma decepção. À luz do dia, ali estavam apenas uma árvore desajeitada, tosca, repleta de galhos mortos. Sem as luzes, parecia mais morta do que viva. Era completamente sem valor, velha e feia. Lembrou-se então que houve um dia quando Jerusalém também parecia morta. Foi quando terminou o exílio babilônico. Os que voltavam não encontravam o esplendor, as casas, o templo. Apesar disso, o profeta Isaías conseguiu, em meio a ruínas, enxergar ali a glória de Deus. Dispõe-te, resplandece, porque vem a tua luz, e a glória do Senhor nasce sobre ti. Isaías 61. Era um novo que chegava para substituir o velho. Se quisermos ser vitoriosos, precisamos permitir que a glória do Senhor nos inunde e transforme a nossa natureza cansada, seca, sem valor, em vida nova que alcance os outros com o esplendor da beleza que só Ele pode trazer à nossa existência. Ele é o Criador, sabe como lidar conosco e deseja dar à nossa vida um sentido novo. Aquele que abrir a porta do coração para Jesus pode resplandecer como aquela árvore cansada, mas que brilhava com as luzes de Natal.
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Só ele entende que é meu Criador. Os meus silêncios, sentimentos meus, e eu escuto a voz do meu Senhor. Atenta bem no que te vou dizer. Minha palavra é viva e eficaz, nunca a ouvides nesse teu viver, e gozarás da verdadeira paz. Até o dia em que te chamar, que a palavra será clara luz, para em todo o transe te guiar. Porque aceitaste o meu Filho Jesus, aqui no céu te preparou lugar, pois teus pecados ele remiu na cruz.

0: de Maria Arlete Pereira de Abreu Bastos, Meditação. Desde criança fico embevecida, olhando a natureza que me cerca, sempre presente em toda a minha vida, e não olho por olhar, e estou desperta. E analiso cada pormenor, aqui um galho ou folha recortada, nos matizados campos cada flor, com as formas e cores, fico encantada. Tudo me leva mais perto de Deus. Sua diversidade e perfeição são qual colírio para os olhos meus e o meu peito arde em gratidão. Tudo o que existe foi por Deus criado. Mar, terra, céus, espécies em profusão. Por fim, o homem foi por Deus formado para cuidar de toda a criação. Tudo era muito bom quando criado. Aí, o homem quis ser como Deus. Desobedeceu e entrou o pecado, e desde aí, pelos desmandos seus, o muito bom foi para sempre afetado. Trágico foi, trágico ainda é, se nas trevas ficarmos sem ter luz. Mas se em Jesus tivermos nossa fé, teremos paz com Deus por sua cruz. Arrependidos, há que o passo dar, crendo que o sacrifício de Jesus suficiente é para nos salvar e transportar das trevas para a luz.
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0: Que grande amor, ó nosso Deus o teu, na dádiva de teu Filho Jesus, que também por mim numa cruz morreu e às trevas do pecado trouxe a luz. Não merecíamos e não merecemos tamanha graça que nos alcançou. A redenção, se fé em Jesus temos, pois em seu sangue ele nos resgatou. Tão alto preço, como compreender? Jesus se despojou da sua glória, no mundo mau aceitando viver, para nele e por ele nos dar vitória. Ressuscitou e vive, meu Senhor, com humildade, a ele rendo louvor.
1: 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Quão amáveis são os teus tabernáculos, Senhor dos exércitos! A minha alma suspira e desfalece pelos átrios do Senhor. O meu coração e a minha carne exultam pelo Deus vivo. O pardal encontrou casa e a andorinha ninho para si, onde acolha os seus filhotes. Eu, os teus altares, Senhor dos exércitos, Rei meu e Deus meu. Bem-aventurados os que habitam em tua casa, louvam-te perpetuamente. Bem-aventurado o homem cuja força está em ti, em cujo coração se encontram os caminhos aplanados, o qual, passando pelo vale árido, faz dele um manancial de bênçãos o cobre a primeira chuva. Vão indo de força em força, cada um deles aparece diante de Deus em Sião. Senhor, Deus dos exércitos, escuta-me a oração, presta ouvidos, ó Deus de Jacó. Olha, ó Deus, escudo nosso, e contempla o rosto do teu ungido. Pois um dia nos teus átrios vale mais que mil. Prefiro estar à porta da casa do meu Deus a permanecer nas tendas da perversidade. Porque o Senhor Deus é sol e escudo, o Senhor dá graça e glória. Nenhum bem sonega aos que andam retamente. Ó Senhor dos exércitos, feliz o homem que em ti confia. Salmo 84. 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
1: De Joia Júnior, Jesus, alegria dos homens. Nesta hora de incerteza, de cansaço e de agonia, nesta hora em que de novo a guerra se prenuncia, neste momento em que o povo não tem rumo, nem tem guia, ó Jesus, agora e sempre, tu és a nossa alegria. Nesta hora seca e torpe, de vergonha e hipocrisia, quando os homens apodrecem nos banquetes e na orgia, nesta hora em que a criança atravessa a noite fria, tu és a nossa esperança, tu és a nossa alegria. Alegria manifesta que brotou e se irradia de uma simples e modesta e sublime estrebaria. Alegria nunca ausente, alegria onipotente que palpita para o crente e faz dele um novo ser. Alegria cristalina, doce, mística, divina, que nos toma e nos domina e nos enche de poder. Tu és a nossa alegria, santa alegria, Senhor, que nos une e nos separa e nos fecunda de amor. Por isso, cantamos hinos, temos prazer no louvor, até nas horas escuras do afastamento e da dor. Cantai, ó povos da terra, trazei harpas e violinos, oboés, cítaras, guitarras, harmônios, címbalos, sinos, clavicórdios e fanfarras, coros de virgens e mártires, de meninas e meninos. Cantai, ó povos da terra, trazei avenas e tubas, flautas, flautins, clarinetas, cellos, clarins e tambores, e metálicas trombetas, e puríssimos cantores. Cantai, ó povos da terra, trazei pássaros e fontes, bulícios, rios e ventos, rochas, árvores enormes, alvos lírios orvalhados, palmas viçosas luzindo, sons da noite, vozes múltiplas dos animais e das águas, das pedras e dos abismos, das florestas intocáveis e dos mundos subterrâneos. Sons da madrugada clara, estalos de galhos verdes, doces ruídos domésticos, talheres e louças brancas. Sons de fábrica, ruídos de teares e bigornas, de madeiras e metais. Passos pesados de botas, de militares erectos. Passos macios e quentes, de rosadas colegiais. Cantai, ó povos da terra, cantai de noite e de dia, na tarde pesada e morna, na manhã ágil e fria, na aflição ou na ventura, ao nascer ou na agonia, Jesus, Senhor dos senhores, tu és a nossa alegria, tu és a nossa alegria, tu és a nossa alegria.

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1: O velho e o novo. Ninguém cose remendo de pano novo em vestido velho. Do contrário, o remendo novo tira parte do velho e torna-se maior a rotura. Marcos 2:21. Larry apreciava as luzes de Natal. Ele e a família percorriam as ruas próximas à casa deles para ver as casas mais luminosas. Naquele dia, ele enxergou uma árvore que ficava bem na extremidade da cidade. Era enorme e nela colocaram uma espiral de luzes vermelhas, azuis e verdes que desciam como se formassem uma cascata. Aproximou-se e teve uma decepção. À luz do dia, ali estavam apenas uma árvore desajeitada, tosca, repleta de galhos mortos. Sem as luzes, parecia mais morta do que viva. Era completamente sem valor, velha e feia. Lembrou-se então que houve um dia quando Jerusalém também parecia morta. Foi quando terminou o exílio babilônico. Os que voltavam não encontravam o esplendor, as casas, o templo. Apesar disso, o profeta Isaías conseguiu, em meio a ruínas, enxergar ali a glória de Deus. Dispõe-te, resplandece, porque vem a tua luz, e a glória do Senhor nasce sobre ti. Isaías 61. Era um novo que chegava para substituir o velho. Se quisermos ser vitoriosos, precisamos permitir que a glória do Senhor nos inunde e transforme a nossa natureza cansada, seca, sem valor, em vida nova que alcance os outros com o esplendor da beleza que só Ele pode trazer à nossa existência. Ele é o Criador, sabe como lidar conosco e deseja dar à nossa vida um sentido novo. Aquele que abrir a porta do coração para Jesus pode resplandecer como aquela árvore cansada, mas que brilhava com as luzes de Natal.
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bastos, a sós. Ficando a sós, estou acompanhada. Escuto melhor de Deus a voz de amor. Somente dele eu não escondo nada. Tudo lhe expondo, alegria ou dor. Falo-lhe da aventura de viver, das muitas lutas que tenho a travar, que só o Senhor me ajuda a vencer. Graças a ele por isso quero dar. Jesus nos diz: tereis aflições, no vosso viver tribulações, mas garantia o Senhor nos dá. Nele e por ele seremos vencedores. Quem o tiver por escudo vencerá. Deus é fiel, a ele honra e louvores.

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1: Está com câncer em estágio avançado e não há tratamento. Vamos apenas dar-lhe remédios contra a dor. Diante disto, o desespero, o grito, o lamento, a sensação de que o mundo já acabou. As contas se avolumam na escrivaninha da casa e o trabalhador vai para a empresa. Ao procurar o cartão de ponto, depara-se com um aviso para subir ao departamento pessoal. Ali o gerente lhe diz: "Infelizmente você está demitido. Procure os seus direitos." O trabalhador pensa na filha de 6 anos que precisa de um leite especial, no menino de 12 que pediu um tênis de marca, na esposa que não trabalha fora. E agora, o que farei?

0: abruptamente morreria em questão de horas. Peguei-o e nós o tratamos. Em alguns dias, ele saiu da gaiola feliz e restaurado. O seu silêncio não o condenou. Ao homem provado, à mulher sofredora, digo, gritar não é a solução. Gritar só piorará as coisas e deixará a todos em polvorosa. Gritar tornará o problema pior do que estava. O remédio é esperar em Deus no silêncio e na quietude de uma alma confiante. Se o Senhor não edificar a casa, em vão trabalham os que a edificam. Se o Senhor não guardar a cidade, em vão vigia a sentinela. Salmo 127, verso 1. Silêncio e confiança. Uma espera tranquila diante do autor e consumador da fé. Não é o grito que comove, mas a confiança expressa na quietude de alguém que crê. No amor não há temor. Antes, o perfeito amor lança fora o temor. Porque o temor tem consigo a pena, e o que teme não é perfeito em amor. 1 João capítulo 4, verso 18. Vamos confiar e em silêncio esperar o livramento do Senhor. Ele cuida daqueles que o amam. Que Ele nos abençoe. Amém.
1: Ei, pessoal, venham para cá. Sentem-se aqui um minutinho. Está quase na hora de eu ir embora.
2: Ah, não vá, Salte.
1: Não se preocupem, eu voltarei. Afinal de contas, há muitas outras crianças que eu tenho que ensinar como louvar ao Senhor. Mas antes de ir, eu quero lhes falar algo muito importante.
3: O que você quer nos falar, Salte?
1: Bem, quando vocês estavam cantando, eu estava lembrando quanto era um livrinho, menor que esse remendo no bolso. Você quase não podia ler a minha letra de tão pequeno que eu era. Eu nunca pensei que pudesse fazer algo realmente importante e que pudesse ser alguém importante. Mas alguém um dia me disse, Salte, você tem um potencial.
4: O que quer dizer isso, Salte?
1: Quer dizer que Deus tem um plano para a sua vida. Ele tem um chamado especial para você realizar algo para Ele. Para cada um de vocês, Deus tem dado talentos, dons espirituais e habilidades para desenvolver. Priscila, você pode ser uma médica. Gilson, você pode ser um repórter. Meire, você pode ser uma mamãe.
5: Eu posso ser um professor?
1: É claro, se estiver no seu coração. Eu estou muito feliz porque eu estou fazendo o que Deus me chamou para fazer. Eu estou falando com a garotada do mundo inteiro que Jesus ama cada um deles. Também estou ensinando a eles a retribuir o amor de Jesus, louvando-o através das músicas.
3: Mas, Saltes, como nós podemos desenvolver o nosso potencial e fazer o que Deus nos chamou para fazer?
1: Isto é simples. Faça o melhor que você puder e deixe a luz de Jesus brilhar. Aí, quando as pessoas olharem para você, elas verão o Senhor. E é isto que é glorificar a Deus. Deus quer ser glorificado em nossas vidas. Ele quer usar cada um de nós para mostrar aos outros o seu amor. Então, se isso se parece com o que você quer fazer, você pode começar agora, deixando que esta música seja a sua oração. Ok?
2: Ok, Salte!

0: De Maria Arlete Pereira de Abreu Bastos, Rimas do Sol Pôr. É fim de dia, há poesia nos céus. Atenta, escuto as rimas do Sol Pôr, que a maravilhosa voz do bom Deus impressa está na deslumbrante cor. Não só na Bíblia escuto sua voz. Se aos montes elevo o meu olhar, ou se pelos campos eu caminho a sós, dele toda a criação me vem falar. Tudo o que é bom nos fala do Senhor, se atentos tivermos nosso olhar, na natureza vimos seu autor. Nesta verdade estive a meditar, neste final de tarde encantador, este sol pôr, estando a admirar.
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Fica, Senhor, comigo. A noite é vasta e fria. Segura minha mão até que chegue o dia. Em tua companhia é claro meu caminho, e eu não quero ficar para sempre sozinho. Não fosse o teu cuidado, eu por certo estaria abatido e infeliz numa senda de espinho. Fica, Senhor, comigo. O coração da gente é fraco e pequenino e bate fortemente ao ruído menor dos prenúncios fatais de procelas cruéis e rudes temporais. Dá que eu possa sentir, Senhor, eternamente, amparando meu ser, teus braços paternais. Fica, Senhor, comigo. A mocidade passa como a leve espiral escura de fumaça, e a solidão do velho é triste e sem alento, e plena de incerteza e mau pressentimento. A teu lado eu terei consolo na desgraça, conforto na miséria e paz no sofrimento. Fica, Senhor, comigo. Os meus olhos sem luz querem também te ver na estrada de Emaús da minha vida, pois só tu és meu abrigo, meu amigo melhor, meu verdadeiro amigo. Por isso é que te peço, ó bendito Jesus, eu não quero estar só. Fica, Senhor.

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Identificado pelo Pai, e ouviu-se dos céus esta voz: Tu és meu filho amado, em ti me comprazo. Marcos capítulo 1, verso 11. Teste de DNA. Sabemos o que vem a ser e a finalidade com que é feito. Infelizmente, porque quase sempre é para identificar uma filiação desconhecida ou negada. Infelizmente, porque a paternidade irresponsável está fora dos planos de Deus. Paternidade responsável tinham os patriarcas do Antigo Testamento, Abraão, Isaac, Jacó, Noé, Moisés, Jó e tantos outros que não só assumiram a paternidade de seus filhos, como se responsabilizaram por eles e por sua educação. Mesmo com filhos não planejados por Deus, a paternidade foi assumida e responsável, como no caso de Abraão com Ismael, Davi com Salomão, Jacó com os filhos das servas de suas mulheres. Mas o maior e mais edificante exemplo de paternidade responsável nos vem do próprio Deus, quando identificou ao mundo seu filho Jesus, e não revelou só a paternidade, mas também o prazer e a alegria que sentia no filho amado. É triste ouvirmos de mulheres que nem sabem quem seria o pai de seu bebê, como também de homens que, depois de gerarem uma vida, ignoram e rejeitam o ser gerado por ele. Com certeza isso não acontece com pessoas cristãs conhecedoras dos preceitos da palavra de Deus e os planos para uma vida abençoada. Nossos filhos devem ser ensinados nos caminhos do Senhor e a fazer bom uso da sexualidade no tempo certo e da maneira certa. Para isso não há melhor exemplo do que o de Deus como Pai e do Senhor Jesus, que desde a profecia até a morte do seu filho revelou-se Pai responsável. Pai e filho se identificaram de tal maneira que Jesus declarou: Eu e o Pai somos um. Existe essa identificação e unidade entre você e seu filho? 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

0: astros, pôr do sol. É belo este sol pôr, finda-se o dia. As suas cores eu não sei descrever. Envolvem-me a beleza e a magia. Fico quieta, vendo anoitecer. Vai-se levando o meu pensamento, tão alto que roçou os altos céus, em gratidão e reconhecimento por toda a criação, o nosso Deus. Tanto para agradecer, ó meu Senhor, mas a maior foi a prova de amor dada em teu Filho, o Senhor Jesus, que aceitou a este mundo vir, obediente foi morto na cruz, para em seu sangue nos poder remir.
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Bem-aventurado o homem que não anda no conselho dos ímpios, não se detém no caminho dos pecadores, nem se assenta na roda dos escarnecedores. Antes, o seu prazer está na lei do Senhor, e na sua lei medita de dia e de noite. Ele é como árvore plantada junto à corrente de águas, que no devido tempo dá o seu fruto, e cuja folhagem não murcha, e tudo quanto ele faz será bem-sucedido. Os ímpios não são assim. São, porém, como a palha que o vento dispersa. Por isso os perversos não prevalecerão no juízo, nem os pecadores na congregação dos justos. Pois o Senhor conhece o caminho dos justos, mas o caminho dos ímpios perecerá. Salmo número 1. 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

0: É tão divertido louvar ao Senhor. Vamos ficar aqui louvá-lo para sempre.
1: Bem, isso seria divertido, mas nós não podemos esconder as nossas luzes.
0: O que isso quer dizer, Saul?
1: Quer dizer que Deus quer que nós devemos seu amor a todos e não fiquemos com ele todo para nós. Ele quer que nós saiamos pelo mundo e contemos as boas novas a todos.
0: Que boas novas?
1: As boas novas que Jesus os ama também. Estão prontos?
2: Claro!

0: de Maria Arlete Pereira de Abreu Bastos, Ano Novo. A terra que passais a possuir é terra de montes e de vales, de chuva dos céus beberás as águas. Terra de que o Senhor teu Deus tem cuidado. Os olhos do Senhor teu Deus estão sobre ela continuamente, desde o princípio até o fim do ano. Deuteronômio 11, 11, 12. Em novo ano acabamos de entrar, desconhecendo o que nos vai trazer. Pela frente haverá montes para escalar, vales e chuva dos céus para beber. Só no Senhor teremos provisão de conforto e consolo em qualquer dor, causada por qualquer tribulação, atento, promete estar o Senhor. Qualquer dificuldade ajuda é para ao trono da graça recorrer, é muitas vezes testa a nossa fé. Molda-me, pois, Senhor, ao teu querer. Estão sobre a terra os olhos do Senhor. Nisso repousa nossa confiança. Vivamos cada dia sem temor, tendo em Jesus a nossa segurança. Deus nos ajude a andar todos os dias de mais um ano nos caminhos seus, quer nas tribulações ou alegrias, por tudo sejamos gratos a Deus. Fáceis não são os tempos que vivemos, o mundo está em crise, certo é, mas com Jesus certa a vitória temos, se em crise não tivermos nossa fé. Seja o que for que o ano me trouxer, a nosso Deus eu faço a petição, a sua companhia e meu viver, com o Deus Trino, viva em comunhão.
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0: Pereira de Abreu Bastos, após escutar a pregação do amado pastor Wagner. Dois vazios e uma promessa. Jesus morreu, mas morto não ficou. Pois que passado o terceiro dia, como predito, ele ressuscitou, após trevas e dor veio a alegria. Vazio deixou o túmulo ficar. Também vazia já estava a cruz, como poderia a morte guardar ao Rei da Glória, ao Cristo Jesus? Ressuscitou, ele já ressuscitou. Cristo Jesus, o nosso Redentor, pois do pecado ele nos resgatou e uma promessa deixou o Senhor. Ele é fiel e ele a cumprirá, é que em breve Jesus voltará.
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Nós bem sabemos que não há nenhum justo. Desviaram-se todos e juntamente se fizeram imundos. Não há quem faça o bem, não há sequer um. Salmo 14, verso 3. Contudo, o Salmo 34:15 assim se expressa: os olhos do Senhor repousam sobre os justos e os seus ouvidos estão abertos ao seu clamor. Quem seriam esses justos? Não seriam os perfeitos. Estes não existem. Desde que o pecado entrou no mundo, os homens tornaram-se réprobos, todos eles, porque todos pecaram e destituídos estão da glória de Deus. Romanos capítulo 3, verso 23. Mesmo assim, a Bíblia fala sobre a justiça de Noé. Estas são as gerações de Noé. Noé era homem justo e perfeito em suas gerações. Noé andava com Deus. Gênesis capítulo 6, verso 9. Diante disto perguntamos: quem seriam estes justos? Seriam aqueles que, mesmo pecadores, mesmo imperfeitos e réprobos, buscavam a Deus com humildade, com contrição, com honradez e com seriedade. Perto está o Senhor dos que têm o coração quebrantado e salva os contritos de espírito. Salmos 34, verso 18. Assim, diante do exposto, quero afirmar que Deus vê aqueles que amam a Ele de todo o coração e está atento às suas súplicas, ao seu clamor, às suas orações. Ele não os ignora, como fazem os políticos, ao clamor de seus eleitores. Ele não os despreza, como fazem os artistas, depois de atingirem a glória e a fama. Deus é justo, Deus é correto, e leva em consideração cada súplica e cada clamor daqueles que o amam de verdade. Ele está com os ouvidos abertos ao clamor deles. E a resposta? Por que tarda a vir? Porque Ele tem um propósito por trás de cada sofrimento, de cada demora, de cada dificuldade. Respondeu Jesus e disse-lhe: o que eu faço, não o sabes tu agora, mas tu o saberás depois. João capítulo 13, verso 7. Há coisas que só entenderemos mais tarde, quando muito tempo tiver passado. Eu, por exemplo, queria casar-me com moças em minha juventude. Deus não permitiu. Na época eu pensava: por que Deus não me ouve? Lé do engano. Deus não apenas me ouvira, mas atendera-me de forma perfeita, melhor e extraordinária. A resposta, contudo, só veio quando eu fiz 45 anos. Casei-me com a mais linda, honrada e virtuosa mulher que conheci, Elaine Okada de Farias Araújo. Eu concluí

que o meu clamor fora ouvido e que a resposta veio não tarde demais, mas na hora certa. Saiba, gentil ouvinte, que Deus atende ao clamor dos justos. Se formos crentes comprometidos com a sua vontade, tenhamos certeza, os nossos clamores não ficarão sem resposta. Que Deus nos abençoe. Amém.

0: Tens medo da trovoada? Quando no céu carregado roncava forte o trovão, vinha um medo enorme gelar o meu coração. Mas depois eu aprendi que o trovão assim começa. Duas nuvens mal criadas a brigarem de cabeça. Uma empurra, outra zanga, e o barulho começou. Mas no fim, estão sorrindo e a trovoada acabou. As nuvens não brigam mais, não há ruídos no céu. E eu com medo do trovão, mas que tolo que fui eu.
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1: Figuras do Reino dos Céus. O Reino dos Céus é semelhante a um tesouro escondido no campo, que um homem, ao descobri-lo, esconde. Então, movido de gozo, vai, vende tudo quanto tem e compra aquele campo. Mateus 13:44. Li a respeito de um homem que se dizia ateu. Entretanto, intrigava o fato de muitas pessoas serem capazes de entregar a vida por Jesus. Ao conhecer melhor a pessoa de Jesus nos Evangelhos, acabou por abrir o coração para Deus. Chamou-me a atenção o motivo que despertou seu interesse para conhecer Jesus, o fato de muitas pessoas serem capazes de entregar a vida por Ele. Por que tantas pessoas se dispõem a entregar tudo por Jesus? Em Mateus 13, Jesus apresenta várias figuras para demonstrar a essência do Reino dos Céus. No versículo 44, a figura é o tesouro escondido num campo que um homem compra com o dinheiro da venda de todos os seus bens. O tesouro estar escondido revela que nem todos conhecem o seu valor, e um homem o descobrir revela que alguns são capazes de perceber esse valor. E uma vez o conhecendo, entregam tudo por ele, pois tudo se torna pouco diante de tanta riqueza. O fato é que muitos desprezam o Evangelho por ignorância a respeito do seu conteúdo. O apóstolo Paulo disse que considerava o Reino dos Céus tão valioso que tudo mais era como refúgio para ele. A vida tem significado quando encontra um motivo maior do que ela mesma para lutar, divulgar e defender. E quando se encontra esse motivo, vale a pena entregar tudo por ele. É por isso que, ao longo de tantos séculos, muitos aceitaram pagar com a vida o preço de seguir a Jesus. Consta que John Huss, condenado à morte na fogueira em 1415 por defender a pureza do Evangelho, enquanto ia sendo consumido pelas chamas, cantava hinos de louvor a Deus.
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0: De Maria Arlete Pereira de Abreu Bastos, Digno é o Cordeiro, segundo o Apocalipse 5, de 1 a 14. Digno és, Senhor Jesus, de toda a glória. Pelo teu sangue, vertido na cruz, sobre o pecado ganhaste a vitória, glória e honra a ti, ó meu Jesus. Só tu és digno do livro abrir, tu, que morreste e has ressuscitado, digno és de novo cântico ouvir, por todos ser o Cordeiro adorado. Ó meu Senhor, aceita a gratidão de tua humilde serva pela dor que padeceste para dar-me o perdão. Como é maravilhoso o teu amor! Aceita, pois, Senhor, a adoração de tua serva, o humilde louvor.
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0: 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Compadece-te de mim, ó Deus, segundo a tua benignidade, e segundo a multidão das tuas misericórdias, apaga as minhas transgressões. Lava-me completamente da minha iniquidade, e purifica-me do meu pecado. Pois eu conheço as minhas transgressões, e o meu pecado está sempre diante de mim. Pequei contra ti somente, e fiz o que é mal perante os teus olhos, de maneira que serás tido por justo no teu falar e puro no teu julgar. Eu nasci na iniquidade, e em pecado me concebeu minha mãe. Eis que te comprazes na verdade no íntimo, e no recôndito me fazes conhecer a sabedoria. Purifica-me com hissopo, e ficarei limpo. Lava-me, e ficarei mais alvo que a neve. Faze-me ouvir júbilo e alegria, para que exultem os ossos que esmagaste. Esconde o rosto dos meus pecados, e apaga todas as minhas iniquidades. Cria em mim, ó Deus, um coração puro, e renova dentro de mim um espírito inabalável. Não me repulses da tua presença, nem me retires o teu Santo Espírito. Restitui-me a alegria da tua salvação e sustenta-me com um espírito voluntário. Então ensinarei aos transgressores os teus caminhos e os pecadores se converterão a ti. Livra-me dos crimes de sangue, ó Deus, Deus da minha salvação, e a minha língua exaltará a tua justiça. Abre, Senhor, os meus lábios, e a minha boca manifestará os teus louvores, pois não te comprazes em sacrifícios, do contrário eu tus daria, e não te agradas de holocaustos. Sacrifícios agradáveis a Deus são o espírito quebrantado. Coração compungido e contrito, não o desprezarás, ó Deus. Faze bem a Sião, segundo a tua boa vontade. Edifica os muros de Jerusalém. Então te agradarás dos sacrifícios de justiça, dos holocaustos e das ofertas queimadas, e sobre o teu altar se oferecerão novilhos. Salmo número 51. 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

0: de Maria Arlete Pereira de Abreu Bastos, Natal. De que valem os presentes, as luzes e a comida, se a pessoa principal por tantos for esquecida? Aflige a minha alma por isto presenciar, levando a minha mente triste a nisso meditar. Não se sabe qual a data, mas não há como negar. Jesus, o Filho de Deus, veio por nós encarnar. No Natal o recordamos, e o importante, afinal, é saber que ele nasceu. Sem Jesus não há Natal. Senhor, como me entristece, o meu pesar é profundo. Tanta festa, tantas luzes, sem Jesus a luz do mundo.
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1: Aleluia, estamos reunidos em nome de Jesus. Ele é a nossa rocha, ele é a pedra angular, ele é o nosso refúgio. Amém, irmãos? Amém, irmãos? Aleluia! Glória ao Senhor!

grande amor, ó nosso Deus, o teu, na dádiva de teu Filho Jesus, que também por mim numa cruz morreu e às trevas do pecado trouxe a luz. Não merecíamos e não merecemos também a graça que nos alcançou. A redenção, se fé em Jesus temos, pois em seu sangue ele nos resgatou. Tão alto preço, como compreender? Jesus se despojou da sua glória, no mundo mau aceitando viver, para nele e por ele nos dar vitória. Ressuscitou e vive, meu Senhor, com humildade, a ele rendo louvor.

Que fazer afinal se a vida, a glória fez uma rotineira? A ilusão não muda, é sempre a mesma. Que fazer se o prazer é sempre essa utopia de um minuto feliz? A maior alegria, ligeira e fugaz como uma gargalhada, inunda a sala e cessa, e volta para o nada. Que fazer para ter alguma recompensa? Mecânico e fatal, o eco responde: pensa. Pensar. Como pensar? Perder a mocidade no egoísmo sem razão dessa inutilidade? Pensar apenas? Não. Teria acaso um fim pensar de mim e para mim? Esgotar a existência em um plano ilusório, sozinho usufruir da paz de um escritório? Quero menosprezar a vida dissoluta. Mecânico e fatal, o eco responde: luta. Lutar. Por que lutar? Ver bandeiras aos ventos, tambores e clarins, galões e fardamentos, ver o sangue a jorrar em vis revoluções, ver Césares, Pompeus, Filipes, Napoleões. Lutar. Por que lutar se essa glória que embriaga tem o brilho na aurora e no poente se apaga? Quero mais, muito mais. Quero a brasa que inflama. Mecânico e fatal, o eco responde: ama. Amar. Amei a vida e a vida é tão ingrata. Traz o pó que alimenta, o micróbio que mata. Não, de modo nenhum, permaneço na teima. A fogueira que aquece é a mesma que nos queima. Amar, de que nos vale amar se o amor é vário? Se ao beijo tem sequência as dores do calvário? Quero fugir do mundo e procurar a calma. Mecânico e fatal, o eco responde: alma. Alma. Quando escutei essa palavra, quando meditei, vi que havia uma força operando além da compreensão. Vi que o meu ódio acerbo era a minha impotência ante o mando do verbo. Quando, porém, notei que a paz aurifulgente está em nós firmada, algo puro, inerente ao nosso próprio ser, chama viva e sagrada que opera no interior sem depender de nada. Alma. Quando notei que em meu corpo carnal morava um universo, uma essência imortal, entreguei-me a Jesus. E firmado em seu nome, na vivificação matei a minha fome. Pensei, soube pensar em seu reino, lutei sem medo de derrota ao lado do meu rei, amei aos meus irmãos e agora em mim revive a encantadora voz do eco bradando: vive!

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1: Segurança nas mãos de Jesus. Imediatamente estendeu Jesus a mão, segurou-o e disse-lhe: Homem de pouca fé, por que duvidaste? Mateus 14:31. Quando lemos as histórias de alguns personagens da Bíblia, temos a tendência de fazer um juízo a respeito de seus comportamentos, ora elogiando-os, ora condenando-os. Estranhamente, somos lenientes com uns, como é o caso de Davi, e cruéis com outros, como é o caso de Pedro. Perdoamos os pecados de Davi, por mais graves que tenham sido, e quanto a Pedro, no máximo o toleramos por conta de seu temperamento impulsivo. Mas falta-nos a capacidade de vermos-nos a nós mesmos nesses homens, mesmo aqueles que mais criticamos. Pensemos sobre essa passagem na vida de Pedro. Os caminhos interiores percorridos por ele também são os nossos. Os discípulos estão no mar no meio da madrugada e de repente aparece um homem andando sobre as águas. As reações são naturais diante de circunstâncias semelhantes e podemos aprender com elas na vida de Pedro. Essas reações seguem uma lógica, a saber, o pavor, a prova, o medo e o clamor. A situação justifica o pavor. O pedido que coloca a palavra de Jesus à prova também se justifica diante de uma experiência tão incomum. Porém, o momento do medo é o aparentemente menos aceito, uma vez que ele já estava andando sobre as águas. Mas mesmo esse medo também é compreensível, pois o vento estava forte e possivelmente o mar devia estar agitado. Em seguida vem a reação mais emocionante. Pedro não tem mais dúvidas de que é Jesus, mas o medo aniquilou a sua fé. Quando clama, o Senhor lhe estende a mão. O Senhor não o repreende, mas o faz refletir que o caminho da vida do reino deve ser percorrido com fé. É quando a fé prevalece sobre o medo que estamos seguros nas mãos do Senhor.
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de Maria Arlete Pereira de Abreu Bastos, gratidão. Maravilhoso e santo é meu Senhor, Senhor e nosso Deus que o Filho deu, sendo das maravilhas a maior, para salvar pecadores como eu. A Ele quero louvar e agradecer, tão grande salvação que me otorgou, em cada dia que aqui viver, no sangue do Cordeiro me lavou. Nele e por ele a vida eterna temos, pela fé nos concede seu perdão, se arrependidos em Jesus nós cremos, nele temos certa a salvação. Tão grande amor, eu sei, não merecemos, ao Deus triuno, a minha gratidão. 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

Olá, aqui é o pastor Wagner Antônio de Araújo. Temos meditado no livro dos Salmos, que é um dos 39 livros do Velho Testamento e foi inspirado pelo Espírito Santo. Quantas lições maravilhosas temos aprendido e quantas mudanças a Bíblia provoca no coração de quem verdadeiramente a observa. Sobre isso encontramos no Salmo 17, verso 5. Os meus passos se afizeram às tuas veredas, os meus pés não resvalaram. Certa feita eu passei por uma estrada de terra e lama muito rústica após grande tempestade. Aquele era o único caminho que eu tinha para chegar ao meu destino. Quando vislumbrei o barro mole e o caldo de lama à frente, pensei, não vou conseguir. Falei ao velho motorista que comigo viajava, não sei se conseguirei passar pelo caminho, há muito barro e creio que irei atolar. Ele falou-me, siga pelo sulco fundo que foi aberto por outro

0: carros. Ele está firme e conseguirá dar estabilidade. Vá firme em seguida, sem parar. Deixei a direção firme, acelerei e entrei na lama, bem no sulco mais fundo. O carro quis patinar, mas como era a parte mais firme, consegui sair sem atolar. E o meu companheiro de viagem falou: quem passou primeiro fortificou o caminho, basta seguirmos por onde ele passou. Aquilo me fez lembrar o exemplo de Jesus. Diz-nos a Bíblia que ele foi em tudo tentado como nós. Ele sofreu as mesmas aflições, os mesmos perigos. Ele esteve sujeito às tentações de toda espécie, igual a cada um de nós. Mas ele não pecou. Ele andou retamente e fez o que era do agrado do Pai. Deixou-nos o exemplo e mandou-nos seguir após ele. Porque eu vos dei o exemplo, para que, como eu vos fiz, façais vós também. João capítulo 13, verso 15. Em Jesus temos a vereda certa. Vereda significa caminho, estrada. Foi ele quem disse: eu sou o caminho. Ele é a própria estrada que nos conduz ao céu. Ele é o único caminho que nos leva até Deus, o Pai. Além disto, o seu comportamento é o nosso exemplo, o nosso modelo. Foi ele quem trilhou no barro mole, na lama da estrada, abrindo um sulco sólido sobre o qual poderemos transitar seguros e sem detenção. Na estrada da vida, o melhor lugar para passar é onde Jesus já passou. É como disse o poeta: andar como Jesus andou, falar como Jesus falou, pensar como Jesus pensou. Quem se conduz por esta máxima terá como consequência uma estrada sem barreiras intransponíveis. Os passos de um homem bom são confirmados pelo Senhor e deleita-se no seu caminho. Salmo 37, verso 23. Como tem sido o seu viver, cheio de atoleiros que o detêm, que o fazem regredir, que lhe trazem paralisia e falta de progresso? Faça como salmista, deixe que os seus pés se amoldem às veredas de Deus, deixe-se conduzir pelos ensinos de Jesus Cristo, deixe que o Espírito Santo conduza a sua mente e coração. Refaça os seus propósitos, construindo o presente e o futuro nos ensinos santos da palavra de Deus. Isto é amoldar os pés às veredas do Senhor. Que tal começar? Começar agora, que Deus nos abençoe. Amém.
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Romanos 10, 17. Não a nós, Senhor, não a nós, mas ao teu nome dá glória, por amor da tua misericórdia e da tua fidelidade. Porque diriam as nações, onde está o Deus deles? No céu está o nosso Deus, e tudo faz como lhe agrada. Prata e ouro são os ídolos deles, obras das mãos de homens. Têm boca e não falam, têm olhos e não veem, têm ouvidos e não ouvem, têm nariz e não cheiram. Suas mãos não apalpam, seus pés não andam, som nenhum lhe sai da garganta. Tornem-se semelhantes a eles os que os fazem e quantos neles confiam. Israel confia no Senhor, ele é o seu amparo e o seu escudo. A casa de Arão confia no Senhor, ele é o seu amparo e o seu escudo. Confiam no Senhor os que temem ao Senhor. Ele é o seu amparo e o seu escudo. De nós se tem lembrado o Senhor. Ele nos abençoará. Abençoará a casa de Israel, abençoará a casa de Arão. Ele abençoa os que temem o Senhor, tanto pequenos como grandes. O Senhor vos aumente bênçãos mais e mais sobre vós e sobre vossos filhos. Sede benditos do Senhor que fez os céus e a terra. Os céus são os céus do Senhor, mas a terra deu a ele aos filhos dos homens. Os mortos não louvam o Senhor, nem os que descem à região do silêncio. Nós, porém, bendiremos o Senhor desde agora e para sempre. Aleluia. Salmo 115. 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

0: de Maria Arlete Pereira de Abreu Bastos, família. Pais, filhos, netos, avós, família constituída, de Deus a missão cumprida, pois não é bom estarmos sós. No princípio Deus falou, multiplicai-vos, mandou. Pais, pessimistas, complicados, pensam deles às vezes os filhos, embora lhes sejam queridos, acham-nos ultrapassados. Mas pelos filhos seu amor é sempre incondicional e sempre pedem, Senhor, livra meus filhos do mal. Filhos, na sua diversidade são herança do Senhor, são o fruto do amor dos pais a felicidade, por nossos filhos, Senhor, queremos agradecer. É tão bom filhinhos ter. Netos. Os netos irão trazer mais ânimo e alegria. Serão sol em cada dia para a Deus agradecer. Coroa dos velhos são e sua continuação. Avós. Oh, meu Deus, que emoção! Eles já têm mais idade, nos netos felicidade, segundo os filhos lhes são. Alegram sua velhice, faz tão bem sua meiguice. Família é bênção de Deus. Mas mesmo quando esta é crente, um é do outro diferente, ainda não estamos nos céus. E só Deus pode ajudar a com diferenças lidar. Que o amor do Senhor nas famílias sempre esteja. Que nos dê sabedoria no viver de cada dia. Nos ajude, nos proteja, nos conduza em retidão. A Deus peço em oração.
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0: Das ventos e um céu nervoso que me assombra, e tudo é pranto, e tudo é dor, e tudo é sombra, e parece chegar o fim sem salvação. Por isso, meu Jesus, segura minha mão. Vã a glória do mundo, as luzes da cidade, o conforto do amigo é pretensioso e vão. Tenho a noite da vida e a voz da eternidade. Por isso, meu Jesus, segura minha mão. Ardo em febre, indeciso, olho o mar e vacilo, escorregam meus pés, falha o meu coração. A tua mão é firme, o teu olhar tranquilo. Por isso, meu Jesus, segura minha mão. Como Pedro, desejo andar e não consigo. Abre-me o imenso mar, o abismo e a escuridão. Este é o dia maior da angústia e do perigo. Por isso, meu Jesus, segura minha mão. Dá que eu possa alcançar a paz que o justo alcança. Dá que eu possa sentir o bem da salvação. Teu olhar é de amor, de fé e de esperança. Por isso, meu Jesus, segura minha mão.
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2: Perder para ganhar. Quem achar a sua vida, perdê-la-á, e quem perder a sua vida, por amor de mim, achá-la-á. Mateus 10:39. Ao entregarmos o coração a Jesus, enfrentamos um conflito interno, porque as exigências do reino às vezes contrariam os desejos do nosso coração. Seguir a Jesus implica em contrariar os ditames do coração, e justamente por isso alguns ficam pelo caminho e desistem de continuar a jornada. Não entendem o que Jesus falou ao dizer que quem quiser achar a vida deverá perdê-la. A vida cristã exige renúncia. Sempre que penso nesse tema, me vem à mente a saga de Cristão, no livro O Peregrino. Para alcançar a cidade celestial, ele teve que deixar para trás sua esposa e filhos, o conforto da sua casa, a sua cidade e a companhia dos seus amigos. No caminho, enfrentou inúmeras dificuldades, tanto externas, como pessoas querendo dissuadi-lo da jornada, quanto internas, ao enfrentar seus próprios medos, suas dúvidas e seu desânimo. Mas não desistiu, e ao final recebeu a merecida recompensa ao entrar nas mansões celestiais. A história de Cristão é um exemplo de que na vida do reino é necessário perder a vida para ganhá-la. É abrir mão de si mesmo por amor a Jesus. No texto acima, Jesus chama seus discípulos à responsabilidade diante das exigências do seu reino. Ele não espera menos do que tudo, pois também se entregou por completo por nós. Se tivermos que enfrentar resistências, que as enfrentemos. Se tiver que nos submetermos às privações, que nos submetamos. E se tivermos que sublimar nossa vontade, que a sublimemos. Jesus não está dizendo que devemos procurar privações e sofrimentos, mas que devemos estar dispostos, se necessário, a renunciar a nós mesmos por amor a Ele. Quem assim faz é que ganha a vida.
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0: de Maria Arlete Pereira de Abreu Bastos, Céu Incendiado. O céu me surpreende e, sem querer, sequer em pensamento cogitar, quando à minha janela fui fechar, não pude ignorar, fiquei a ver. A luz e sombras do final do dia, lindo clarão e o céu incendiado, que a cada instante é modificado, são momentos de encanto e de magia. Pobre será aquele que não repara em tudo que o cerca, a natureza, seus tesouros de cor e forma rara que nos revelam de Deus a sua beleza. Dela, de mim e de ti é o Criador, a ti, ó Deus, a glória e o louvor.
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0: de Maria Arlete Pereira de Abreu Bastos, família. Pais, filhos, netos, avós, família constituída, de Deus a missão cumprida, pois não é bom estarmos sós. No princípio Deus falou, multiplicai-vos, mandou. Pais, pessimistas, complicados, pensam deles às vezes os filhos, embora lhes sejam queridos, acham-nos ultrapassados. Mas pelos filhos seu amor é sempre incondicional e sempre pedem, Senhor, livra meus filhos do mal. Filhos, na sua diversidade são herança do Senhor, são o fruto do amor dos pais a felicidade, por nossos filhos, Senhor, queremos agradecer. É tão bom filhinhos ter. Netos. Os netos irão trazer mais ânimo e alegria. Serão sol em cada dia para a Deus agradecer. Coroa dos velhos são e sua continuação. Avós. Oh, meu Deus, que emoção! Eles já têm mais idade, nos netos felicidade, segundo os filhos lhes são. Alegram sua velhice, faz tão bem sua meiguice. Família é bênção de Deus. Mas mesmo quando esta é crente, um é do outro diferente, ainda não estamos nos céus. E só Deus pode ajudar a com diferenças lidar. Que o amor do Senhor nas famílias sempre esteja. Que nos dê sabedoria no viver de cada dia. Nos ajude, nos proteja, nos conduz em retidão. A Deus peço em oração.
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0: criança. Que seja para todos um bom dia. Dia de amor e dia de esperança. Com Deus, mesmo na dor, há alegria. A alegria de lhe pertencer. Se em Cristo tivermos salvação, isso por certo vai acontecer. Dele vem a paz ao nosso coração. Isentar-nos da dor não prometeu, mas disse que não nos deixava sós. Essa foi a certeza que nos deu e ainda diz suave sua voz. Escuto o sussurro que chega até mim. Não temas, crê somente até o fim.
1: 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Quão amáveis são os teus tabernáculos, Senhor dos exércitos! A minha alma suspira e desfalece pelos átrios do Senhor. O meu coração e a minha carne exultam pelo Deus vivo. O pardal encontrou casa e a andorinha ninho para si, onde acolha os seus filhotes. Eu, os teus altares, Senhor dos exércitos,

Prefiro estar à porta da casa do meu Deus a permanecer nas tendas da perversidade, porque o Senhor Deus é sol e escudo, o Senhor dá graça e glória, nenhum bem sonega aos que andam retamente. Ó Senhor dos Exércitos, feliz o homem que em ti confia. Salmo 84. 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

Olá, aqui é o pastor Wagner Antônio de Araújo. O livro de Salmos não é apenas uma mensagem para dias felizes, ele é um consolo para dias de trevas. Assim diz o Salmo 18, verso 28, porque fazes resplandecer a minha lâmpada, o Senhor meu Deus derrama luz nas minhas trevas. Costumo ler a Bíblia devocionalmente na sala de jantar de minha casa. Ali há uma boa mesa e um abajur com três lâmpadas. Sento-me ao lado da janela. Percebi há alguns dias que estava escuro para a leitura. Pensei que os meus olhos haviam escurecido. Ergui a cabeça e olhei para o abajur. Uma das lâmpadas havia queimado. Quanta diferença! Eu sequer olho para aquele abajur, mas a falta de luz fez-me ver a sua importância e o quanto uma luz é valiosa no meio da escuridão. Não haveria qualquer serventia acender a minha luz num ambiente que não precisasse de iluminação. Veja que diferença há numa lâmpada de rua acesa ao meio-dia ensolarado. Nenhuma. Mas perceba a mesma lâmpada à meia-noite sem luar. Como ela se faz importante. A Bíblia diz que este mundo jaz nas trevas e está escurecido e obscurecido pelo pecado. Há trevas por toda parte. Se somos convertidos a Jesus Cristo, somos luzeiros a iluminar este mundo tenebroso, para que sejais irrepreensíveis e sinceros, filhos de Deus inculpáveis, no meio de uma geração corrompida e perversa, entre a qual resplandeceis como astros no mundo. Filipenses capítulo 2, verso 15. Sim, o nosso comportamento é como um farol no meio das trevas. Numa indústria, aquele trabalhador cristão é uma lâmpada acesa no meio dos colegas. Trabalha bem, ajuda a todos, compartilha do que tem e sempre tem uma palavra de edificação para com os companheiros. Naquela escola, o aluno

0: Aluno é um primor. Além de aprender com responsabilidade, ajuda os colegas que dele precisam, sendo benquisto e dando testemunho de sua fé cristã. Aquele policial é justo. Ele trata a todos com respeito e ainda aconselha os delinquentes que passam por suas mãos. Por fim, aquele vizinho é respeitado, não incomoda o próximo, é solidário e jamais omite-se quando precisa ajudar. Isto é ser lâmpada. Quem vive aceso pela graça de Deus vê as trevas ao seu redor virarem luz, tudo aceso. Assim resplandeça a vossa luz diante dos homens, para que vejam as vossas boas obras e glorifiquem a vosso Pai que está nos céus. Mateus 5, verso 16. Num lar onde nem todos são crentes, numa empresa onde nem todos temem a Deus, ou num país avesso ao cristianismo, a sua vida pode ser luz e iluminadora. Tem o ouvinte esta consciência? Minha pequena luz, eu vou deixar brilhar. Que Deus nos abençoe. Amém.
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descubro, quase com indiferença, que não tenho amigos. A humanidade se divide em dois grupos: os que me suportam e os que esperam de mim. E nenhum deles se situa na esfera dos que podem ostentar o deturpado título de amigo. Talvez isso se deva ao meu egoísmo, minha angustiante necessidade de receber, qual terra sedenta que absorve a chuva sem nada produzir como retribuição. Um dia estarei sozinha, atirada a um canto como objeto quebrado, e não poderei culpar ninguém. Afinal, a vida não passa de uma feira onde só pode adquirir quem tem alguma coisa para dar em troca. É preciso que haja uma permuta, já que prefiro fechar-me como um caracol em sua concha. O problema é meu. Quando as duas facções em que dividi a humanidade resolverem se unir, estarei tão só quanto um ídolo. Quando descobre que os seus adeptos se passaram para outra religião.

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O Infante Jesus. Quando se completaram os 8 dias para ser circuncidado o menino, foi-lhe dado o nome de Jesus, que pelo anjo lhes fora posto antes de ser concebido. Lucas capítulo 2, verso 21. É importante que as crianças saibam que Jesus nasceu, cresceu, brincou, estudou, tal qual acontece com qualquer uma delas, e acompanhar os lances do seu nascimento em rude estrebaria, mas já identificado pelos anjos como Salvador, que é Cristo Senhor. É bom saber que a família de Jesus passou por momentos difíceis, como o da fuga para o Egito. Serve de conforto para as crianças que acompanhavam muitas vezes as dificuldades da família ou a necessidade de mudanças repentinas de um lugar para o outro. Filhos de pastores e missionários passam muito por isso. É bom para as crianças saberem que os pais de Jesus cumpriam todos os princípios doutrinários do judaísmo, como no caso da circuncisão. Isso pode ajudá-las a entender exigências de pais zelosos no ensino e cumprimento de princípios e doutrinas da palavra de Deus. Para os pais fica o exemplo de responsabilidade e fidelidade às ordenanças de Deus e práticas da sua religião. Estamos ensinando nossos filhos a obedecerem e cumprirem os mandamentos do Senhor? Estamos levando nossas crianças a participarem das atividades que a igreja prepara para elas? Uma jovem professora de escola bíblica, idealista e zelosa no preparo da lição e das atividades decorrentes, queixava-se da ausência de seus aluninhos por desinteresse e acomodação dos pais. Que a infância de Jesus e os cuidados de seus pais sirvam de incentivo para despertá-los e transformar tal realidade. 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

pelo teu sangue vertido na cruz, sobre o pecado ganhaste a vitória, glória e honra a ti, ó meu Jesus. Só tu és digno do livro abrir. Tu, que morreste e has ressuscitado, digno és de novo cântico ouvir, por todos ser o Cordeiro adorado. Ó meu Senhor, aceita a gratidão de tua humilde serva pela dor que padeceste para dar-me o perdão. Como é maravilhoso o teu amor! Aceita, pois, Senhor, a adoração de tua serva, o humilde louvor.

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de Maria Arlete Pereira de Abreu Bastos, Como é Bom. Oh, como é bom, como é reconfortante poder desabafar com o nosso Deus, a Ele poder contar a cada instante minhas tristezas e os pesares meus. Sua palavra suaviza, acalma a preocupação, o sofrimento e o aperto que sente a minha alma, tirando-lhe o sossego e o alento. Por isso, vim a ti, ó Pai Celeste. Receios e pesares a ti contei. Em troca, meu Senhor, me concedeste a tua paz. Sim, a paz encontrei. E mais serenidade, ó Pai, me deste, desde que tudo, tudo te entreguei.

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0: De Maria Arlete Pereira de Abreu Bastos, Digno é o Cordeiro, segundo Apocalipse 5, de 1 a 14. Digno és, Senhor Jesus, de toda a glória. Pelo teu sangue, vertido na cruz, sobre o pecado ganhaste a vitória, glória e honra a ti, ó meu Jesus. Só tu és digno do livro abrir, tu, que morreste e has ressuscitado, digno és de novo cântico ouvir, por todos ser o Cordeiro adorado. Ó meu Senhor, aceita a gratidão de tua humilde serva pela dor que padeceste para dar-me o perdão. Como é maravilhoso o teu amor! Aceita, pois, Senhor, a adoração de tua serva, o humilde louvor.
1: Programa para dia 11, quarta-feira, 10 para 7.

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1: Pobreza espiritual. Assim é aquele que para si ajunta tesouros e não é rico para com Deus. Lucas capítulo 12, versículo 21. Nesse Brasil imenso, poucos são aqueles que não sonham com riquezas, haja vista a loteria esportiva, a Loto e outros. Milhões jogam apenas ganham alguns de meia dúzia de pessoas. E quantos que fazem assaltos, pondo em risco as suas próprias vidas e a vida dos outros? Todos sonham com a sua casinha, com o seu emprego, com o seu bem-estar, com a sua

riqueza, e os marginais sonham também com o dinheiro, com o banco que vão assaltar, querem riquezas, tomam dinheiro violentamente. Mas quantos sonham com a riqueza espiritual? O Senhor Jesus Cristo, no texto lido, refere-se ao homem que era rico e não tinha onde recolher os seus bens. Os seus empregados trabalharam para ele, arando a terra, plantando, e Deus, por sua vez, dando-lhe chuvas, dando-lhe o crescimento das suas plantações, e assim esse homem tornou-se rico, muito rico, mas não satisfeito plenamente. Isto é, não teve os seus olhares voltados para o céu, a fim de dar graças ao Senhor, dono da terra, das chuvas, da semente, que também faz nascê-la e crescer a plantação. Ele não se lembrou para agradecer-lhe as preciosas dádivas, a dádiva da vida, do sustento cotidiano. Por que essa insensatez? Porque a sua alma não era rica, mas pobre, miserável, cega e nua, como diz o Apocalipse. Como muitos outros ainda hoje o são. A pobreza espiritual é um problema muito sério. Essa pobreza extermina os sentimentos mais elevados, mais legítimos das almas nobres. São os valores que procuram nortear a vida do homem, a sua felicidade. E muitos desprezam esse valor. O livro do Apocalipse tem uma advertência muito séria para eles, dizendo que, embora pobres, imaginam-se ricos e dizem que de nada precisam, mas que são miseráveis, são cegos, são pobres, estão nus. A fórmula está na palavra de Deus. E a palavra de Deus nos informa que há um convite todo especial para que adquiramos essas riquezas verdadeiras que está no nosso Criador, que é Jesus Cristo, e assim podemos ir enriquecer grandemente a nossa alma. O apóstolo Paulo, na sua segunda carta aos Coríntios, capítulo 9, 8, verso número 9, diz que Jesus Cristo se fez pobre, embora sendo rico, para que pela sua pobreza pudesse enriquecer a todos nós. Que bênção saber que Jesus Cristo veio a este mundo com esse objetivo de enriquecer-nos. Não tanto com o dinheiro, com o vil metal, não tanto fazer com que os bancos tenham muito dinheiro, o nosso dinheiro lá guardado, mas enriquecer-nos com a sua graça, com as bênçãos celestiais, com os valores da vida, valores permanentes. Amigo rádio ouvinte, você é rico para com Deus? Você tem riquezas materiais? Você ama Deus? Você sonha com o reino celestial? Você sonha com as riquezas verdadeiras da vida? Você se prepara para viver com Deus na eternidade? Olha bem, não parta desse mundo miseravelmente, não parta desse mundo pauperrimamente, mas parta levando riquezas insondáveis e infindáveis em seu coração. E que Deus assim o ajude a que você alcance tais riquezas.

0: Bondoso Pai Celestial, em tua presença estamos, Senhor, para te agradecer os teus favores e suplicar tua bênção para os nossos prezados ouvintes, para nosso prefeito, pelo nosso governador, pelo nosso presidente, pela Assembleia Constituinte e por todos que estão investidos de autoridade, para que, Senhor, tenhamos paz, tenhamos tranquilidade em nosso país. Senhor, dá-lhes sabedoria para poderem resolver os problemas intrincados da nação. Rogamos-te em nome do Senhor Jesus Cristo. Amém.
1: Diletos ouvintes, hoje é quarta-feira, portanto, todos estão convidados a estarem conosco em nosso templo para estudo bíblico e parlamento e ainda orações em favor de todos aqueles que querem receber a graça de Deus. Nosso endereço é a Igreja Batista, Rua Voluntário Vitoriano Borges, 619. Aos domingos também, às 20 horas, culto e adoração ao nosso Deus. E de manhã, às 9 horas, doutrinamento e às 10 horas, escola bíblica dominical com classes para todas as idades. Venha aprender conosco a palavra de Deus. Chegamos assim, então, ao término deste programa para voltar amanhã, se Deus assim o permitir. Gratos pela sua preciosa atenção, um bom dia na paz de Cristo Jesus. Euzira Fernandes Diakov.
0: E pastor Timofei Diakov. Amigo Rádio Ovine, para você um bom dia na paz de Cristo, esperança nossa. Que Ele, Jesus, abençoe a sua vida e enriqueça o seu coração.
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3: Aquele que habita no esconderijo do Altíssimo, à sombra do Onipotente descansará. Direi do Senhor, Ele é o meu Deus, o meu refúgio, a minha fortaleza, e nele confiarei. Porque Ele te livrará do laço do passarinheiro e da peste perniciosa. Ele te cobrirá com as suas penas, e debaixo das suas asas estará seguro. A sua verdade é escudo e broquel. Não temerás espanto noturno, nem seta que voe de dia, nem peste que ande na escuridão, nem mortandade que assole a meio-dia. 1.000 cairão ao teu lado e 10.000 à tua direita, mas tu não serás atingido. Somente com os teus olhos olharás e verás a recompensa dos ímpios, porque tu, ó Senhor, és o meu refúgio, o Altíssimo é a tua habitação. Nenhum mal te sucederá, nem praga alguma chegará à tua tenda, porque aos seus anjos dará ordem a teu respeito para te guardarem em todos os teus caminhos. Eles te sustentarão nas suas mãos para que não tropeces com o teu pé em pedra. Pisarás o leão e o áspide, calcarás aos pés o filho do leão e a serpente. Pois que tão encarecidamente me amou, também eu o livrarei, pô-lo-ei num alto retiro, porque conheceu o meu nome. Ele me invocará e eu lhe responderei. Estarei com ele na angústia, livrá-lo-ei e o glorificarei. Dar-lhe-ei abundância de dias e lhe mostrarei a minha salvação. Salmo 91.
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0: cristão e mito, de nobreza e martírio. Nos caminhos, tantas pedras ferem seu andar a incerto. Lhes devolvam a primavera, que o grande inverno está perto. Dê-lhes de volta o presépio e o ar que a vida conduz. Mostre-lhes o pão e o peixe, a manjedoura e a cruz. O lírio branco dos vales, o inocente passarinho. Os rios, a areia, as nuvens, o barco, a onda, o caminho. Congreguem logo as crianças para o perfeito louvor. Guardá-las do sol e da neve, com água, ternura e flor. Cubram de brancos meninos que o mundo os quer macular. Vistam-lhes túnica, inconsútil, eles têm de guerrear. Numa peleja indomada, serão também guerreados pela vida, pelo mundo e pelos nossos pecados. Jogue-lhes rege armadura, escudo, broquel e lança. E as deixem ir hoje, cedo, pelos rumos da esperança. Tomando os quatro destinos sem pressa no seu andar, poderão estar bem cedo, antes da noite chegar. Abrir-se-á na longa noite um caminho musical, quando de branco chegarem para a festa do Natal. Com palmas, incenso e mirra, vestidos de branco e luz, ao redor da manjedoura do eterno infante Jesus. Vistam de branco as crianças antes da noite chegar.
1: Multidão sedenta. Mas as multidões, percebendo isto, seguiram-no, e ele as recebeu, e falava-lhes do reino de Deus, e sarava os que necessitavam de cura. Lucas 9:11. Jesus é a referência maior para a vida e ação da Igreja. A sua forma de lidar com as pessoas deve nos levar a reflexões profundas, pois ele tinha os elementos fundamentais para quem se dispõe a lidar com pessoas: sensibilidade para perceber as carências, possibilidades de saciar as carências e amor para ir ao encontro dos carentes. Isso é relevante, porque há quem tem sensibilidade, mas lhe faltam possibilidades. Outros têm possibilidades, mas não têm sensibilidade. E outros têm tanto sensibilidade quanto possibilidades, mas lhe falta amor que move ao encontro do outro. Nesta sessão do Evangelho de Lucas, os discípulos haviam voltado de seus trabalhos evangelizadores e, entusiasmados, contam a Jesus o que lhes aconteceu. Ao ouvi-los, o mestre se retira com eles para Betsaida, mas as multidões o seguem. Ele não as repreende, ao contrário, as acolhe, ensina, cura e alimenta. Nenhum sedento voltava para casa ainda com sede. É triste quando a Igreja caminha sem sensibilidade e sem amor. É verdade que sempre haverá os que recusam a sua mensagem, mas também sempre haverá os sedentos e famintos dela. Há alguns anos, em um trabalho evangelístico no interior de São Paulo, passando em uma praça com a Bíblia na mão, fui abordado por alguém que me perguntou o que eu estava fazendo. Eu lhe disse que estava falando de Jesus, e sua resposta foi: "Então me fale de Jesus, pois preciso ouvir de Jesus. Alguns estão tão sedentos que antes de irmos a eles, eles vêm a nós. As multidões estão clamando. Podemos ouvir? Muitos estão sedentos. Pode ver isso? Seja o braço de Deus para saciar a sede da multidão."
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Olá, aqui é o pastor Wagner Antônio de Araújo. Um antigo cântico que entoávamos na igreja dizia assim: Senhor, quem entrará no teu santuário para adorar? Quem tem as mãos limpas e um coração puro, que não tem vaidades e sabe amar. Este inesquecível cântico foi baseado no Salmo 15, que em suma diz isso tudo. Queremos destacar o verso 2. O que vive com integridade e pratica a justiça, e de coração fala a verdade. Viver com integridade é viver de forma plena e saudável, que não se contamina e nem se estraga. Hoje os pais vivem desesperados com receio do contágio de colegas mal educados com os seus próprios filhos e do resultado que isto poderá trazer. Nós sabemos quantas pessoas de má índole existem nos locais públicos. Pais não querem que seus filhos aprendam palavrões, tenham iniciação sexual ou dependência de tóxicos por influência de gente má. Também há casais que sofrem as mais tristes atrocidades quando sucumbem às influências de terceiras pessoas, um amigo de trabalho, um contato em WhatsApp ou Facebook, enfim, alguém que deseja colocar em risco a harmonia e a santidade de um relacionamento. O texto nos diz que só entram no santuário, naqueles dias era no templo de Israel, e hoje é na presença de Deus, pelo novo e vivo caminho que é Jesus, só entram no santuário aqueles que vivem com integridade, que não se corrompem, que não se deixam levar pelo erro e pelo pecado. Praticar a justiça é fazer o que o Senhor manda, não apenas concordar com Ele. Diz o apóstolo João: aquele que diz estar nele também deve andar como ele andou. 1 João capítulo 2, verso 6. E Jesus diz: se sabeis estas coisas, bem-aventurados sois se as praticardes. João 13, 17. Para Deus, a fé é confessada e identificada pela prática, não meramente pela prédica. Jesus conta que quando houver o grande julgamento, as pessoas que forem condenadas dirão que pregavam a sua palavra, que curavam em seu nome. Jesus dirá a elas: afastai-vos de mim, vós que praticais a iniquidade. Mateus 7, 23. Assim, para Jesus, somente os que praticavam a verdade eram de fato suas ovelhas. Neste salmo, somente os que andam com justiça é que entram no santuário, e somente os que andam com Deus conseguem prestar um culto verdadeiro. Caro ouvinte, poderia você ser enquadrado entre aqueles que vivem em integridade e em justiça? A sua fé condiz com o que você publica no Facebook, no Instagram, no WhatsApp? Aquilo que você diz crer é a prática do dia a dia? Você é autêntico na sua fé cristã? Lembremos-nos que Deus nos conhece perfeitamente e está disposto a nos receber, tão somente se estivermos enquadrados em sua vontade. Que hoje a sua comunhão seja plena e que Ele nos abençoe. Amém.

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de Maria Arlete Pereira de Abreu Bastos. Que grande amor! Que grande amor, ó nosso Deus o teu, na dádiva de teu Filho Jesus, que também por mim numa cruz morreu e às trevas do pecado trouxe a luz. Não merecíamos e não merecemos tamanha graça que nos alcançou. A redenção, se fé em Jesus temos, pois em seu sangue ele nos resgatou. Tão alto preço, como compreender? Jesus se despojou da sua glória, no mundo mau aceitando viver, para nele e por ele nos dar vitória. Ressuscitou e vive, meu Senhor, com humildade, a ele rendo louvor.

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As minhas saudações, meu prezado ouvinte. Você, juntamente com a família, a senhora, talvez já preparando alguma coisa no lar, ou ainda no leito, cansada das atividades, mas que aí, à cabeceira, pode ouvir a minha voz. Eu estou em São Paulo, mas através das ciências eletrônicas, eu posso chegar ao seu lar. Permita-me falar com a senhora, com o senhor, com você, criança, moça ou rapaz. Eu calculo uma grande assembleia de ouvintes, muitos amigos, amigos que eu conheço e amigos que eu nunca vi, mas são amigos porque me distinguem com a sua atenção, dia após dia, semana após semana, mês após mês. E esta distinção para com a minha pessoa, por parte dos meus amigos da capital e do interior, das cidades e da zona rural, ela se manifesta de várias maneiras. Uma, através da atenção àquilo que nós falamos. Outra, através da receptividade da nossa pessoa no lar. Quantos e quantos lares, na capital e no interior, nós temos acesso, porque são amigos que nos ouvem. Ainda há poucos dias, eu entrava na casa de um juiz de direito e professor de uma faculdade no interior do estado. A família mora na capital e ele tem duas residências, uma na cidade onde leciona e outra na capital, onde estudam os seus filhos e vive parte de sua família. Ele estava com muitos problemas e sua esposa nos procurou. Ela nos ouve em São Paulo. Pediu uma entrevista. Telefonamos para ela. Ela solicitou uma visita. Ali fomos, oramos, lemos a Bíblia e Deus abençoou aquele homem ilustre, sua esposa e os seus filhos. Tenho entrado nas favelas, nos hospitais. Tenho entrado nos palácios, nas casas comerciais, nas ruas. Eu me encontro com tantos amigos que pedem orientação de ordem espiritual. Que privilégio quando a gente pode abrir a boca para dar uma orientação, apontar uma diretriz à luz das Sagradas Escrituras. Mas, amigo ouvinte, você já ouviu as vozes de cima? A voz de Deus, a voz de Jesus Cristo? Jesus te chama, Deus te chama, para que saias do seu estado de indiferença para com as coisas evangélicas e tomes uma nova posição para o teu bem e para a glória de Deus nosso Pai. Jesus é o Verbo eterno, é a palavra, ele é o Logos, ele é o intérprete da vontade de Deus. Quando lemos na Bíblia a boca de Deus, a voz de Deus, as mãos de Deus, os braços de Deus, são expressões antropomórficas que expressam a pessoa bendita de Jesus, que sendo Deus, tornou-se homem para nos liberar de todo o pecado e nos assegurar um lugar de glória lá no céu. Você já ouviu também a voz do Espírito Santo? Você sabe quem é o Espírito Santo? Nós já falamos neste programa alguma coisa sobre a doutrina, sobre a teologia do Espírito Santo. O Espírito Santo é Deus. E juntamente com Deus Pai e Deus Filho, o Espírito Santo forma com eles a Trindade bendita, o trio divino, o Deus triuno, três num só, um em três, para nos abençoar e para nos proteger. Você sabe, ouvinte, que foi o Espírito Santo quem gerou a Jesus
no ventre da Virgem Maria, você sabe que foi ele quem deu origem a Cristo no ventre de Maria. Você sabe que o Espírito Santo é o vigário de Jesus Cristo neste mundo? Isto é, ele é aquele que substitui a Jesus aqui na Terra. Você sabe, amigo ouvinte, que o Espírito Santo também fala com você? Ele diz: se hoje ouvirdes a minha voz, não endureças o seu coração. Ele quer que o nosso coração seja amolecido. Ele tem uma palavra orientadora para nós. Ele está no mundo aplicando a vontade de Deus. Deus determina ou ordena, Jesus Cristo executa e o Espírito Santo aplica. Se você quiser ver aplicada na sua vida a vontade expressa de Deus, dê lugar nesta hora à voz do Espírito Santo. Amém.

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0: 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Quão amáveis são os teus tabernáculos, Senhor dos exércitos! A minha alma suspira e desfalece pelos átrios do Senhor. O meu coração e a minha carne exultam pelo Deus vivo. O pardal encontrou casa e a andorinha ninho para si, onde acolha os seus filhotes. Eu, os teus altares, Senhor dos exércitos, Rei meu e Deus meu. Bem-aventurados os que habitam em tua casa, louvam-te perpetuamente. Bem-aventurado o homem cuja força está em ti, em cujo coração se encontram os caminhos aplanados, o qual, passando pelo vale árido, faz dele um manancial, de bênçãos o cobre a primeira chuva. Vão indo de força em força, cada um deles aparece diante de Deus em Sião. Senhor, Deus dos exércitos, escuta-me a oração, presta ouvidos, ó Deus de Jacó. Olha, ó Deus, escudo nosso, e contempla o rosto do teu ungido. Pois um dia nos teus átrios vale mais que mil. Prefiro estar à porta da casa do meu Deus a permanecer nas tendas da perversidade. Porque o Senhor Deus é sol e escudo, o Senhor dá graça e glória. Nenhum bem sonega aos que andam retamente. Ó Senhor dos exércitos, feliz o homem que em ti confia. Salmo 84. 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
1: Azul, pela estrada sinuosa da existência, um peregrino caminhava. Para além, para longe, para o sul. Levando sobre os ombros alquebrados, na amargura de sua experiência, um fardo de cuidados. E cheio de fadiga, e quase morto pelo efeito de mil desilusões, de ninguém recebeu por caridade um auxílio, um conforto, nem um gesto de amor ou de bondade de humanos corações. E sob o peso de tão grande carga, seguia triste e desoladamente, quem sabe, para o abismo indescritível da descrença amarga, quando dele se acerca docemente o anjo do otimismo, que lhe pergunta: Irmão, o que carregas? Não vês? São meus cuidados que acumulei em trágicas refregas dos meus dias passados. E porque me sentisse ainda inseguro, a eles juntei as ânsias do futuro. Mas o anjo sorriu piedosamente, dizendo-lhe: Vejamos que carga é essa que te mortifica. E examinando cuidadosamente o fardo dos cuidados, verifica que ele estava vazio. Repara, amigo, vamos, repara o bem, que nele nada existe para angústia sem fim de andares triste. Porém o homem gritou num desvario: Tenho certeza que aí dentro havia, tirando-me a alegria de viver, dois imensos, dois hórridos cuidados, sangrentos, dolorosos e pesados, grandes, grandes demais para o suster. O primeiro dos dois, ia esquecendo, era o de ontem, em sua dor malsã. Mas... ah, na sugestão de ir padecendo, nem vi que ele passava, e já passou. E o outro? Indaga o anjo comovido. O outro era o cuidado de amanhã. Mas Veja, nem eu tinha percebido que ele ainda não chegou. O anjo torna a sorrir mais ternamente e lhe fala baixinho. Meu irmão, quem como tu se aflige no presente com os cuidados de ontem e de amanhã, se abate sem razão, se afoga em sofrimentos, pois quer volver ou antecipar momentos que só a onipotência atenderão. Mas aquele que leva cada dia o cuidado de hoje, vive e pratica a sã filosofia dos pássaros, das fontes e das flores, pois o tempo que foge dá a cada instante uma oportunidade somente ao que tiver as mãos libertas e livre o coração de ânsias incertas ou de incertos temores para alcançar sua felicidade. E assim, maravilhado, o homem seguiu seu íngreme caminho, fazendo como o anjo aconselhara. Ligeiro, alegre e despreocupado, com os braços e alma livres, livres para os outros ajudar a libertarem-se ágeis dos seus fardos e a fazerem da vida uma ativa jornada enaltecida pela glória de amar. E quando ele chegou ao fim do dia, ao ponto desejado, livre e são, na sua alma feliz e crente, havia um sorriso e uma canção.
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3: Figuras do Reino dos Céus. O Reino dos Céus é semelhante a um tesouro escondido no campo, que um homem, ao descobri-lo, esconde. Então, movido de gozo, vai, vende tudo quanto tem e compra aquele campo. Mateus 13:44. Li a respeito de um homem que se dizia ateu. Entretanto, intrigava o fato de muitas pessoas serem capazes de entregar a vida por Jesus. Ao conhecer melhor a pessoa de Jesus nos Evangelhos, acabou por abrir o coração para Deus. Chamou-me a atenção o motivo que despertou seu interesse para conhecer Jesus: o fato de muitas pessoas serem capazes de entregar a vida por ele. Por que tantas pessoas se dispõem a entregar tudo por Jesus? Em Mateus 13, Jesus apresenta várias figuras para demonstrar a essência do Reino dos Céus. No versículo 44, a figura é o tesouro escondido num campo que um homem compra com o dinheiro da venda de todos os seus bens. O tesouro estar escondido revela que nem todos conhecem o seu valor, e um homem o descobrir revela que alguns são capazes de perceber esse valor, e uma vez o conhecendo, entregam tudo por ele, pois tudo se torna pouco diante de tanta riqueza. O fato é que muitos desprezam o Evangelho por ignorância a respeito do seu conteúdo. O apóstolo Paulo disse que considerava o Reino dos Céus tão valioso que tudo mais era como refúgio para ele. A vida tem significado quando encontra um motivo maior do que ela mesma para lutar, divulgar e defender. E quando se encontra esse motivo, vale a pena entregar tudo por ele. É por isso que ao longo de tantos séculos, muitos aceitaram pagar com a vida o preço de seguir a Jesus. Consta que John Huss, condenado à morte na fogueira em 1415 por defender a pureza do Evangelho, enquanto ia sendo consumido pelas chamas, cantava hinos de louvor a Deus.
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Olá, aqui é o pastor Wagner Antônio de Araújo. O Salmo 47 é um cântico dos filhos de Corá para conduzir a congregação a louvar e a exaltar a Deus. Ele dá vários motivos nacionais para que o povo de Israel o fizesse, mas nós, que somos gentios, isto é, que não somos da linhagem de Israel, também fomos alcançados pela mesma graça do Senhor e podemos louvá-lo. Diz o Salmo 47, versículo 6, salmodiai a Deus, cantai louvores, salmodiai ao nosso Rei, cantai louvores. O foco dos salmos deveria ser Deus. O foco dos louvores deveria ser Deus. O foco de nossas canções deveria ser o reconhecimento de que Deus é o nosso Rei. Infelizmente, as igrejas cristãs estão mudando o foco de suas canções. Se antes os nossos hinos conduziam as congregações à franca adoração ao Criador, o Rei soberano, majestoso, Senhor do céu e da terra, hoje as canções focam o homem em suas inúmeras possibilidades, buscando enaltecer o ego humano e subordinando a fé ao que Deus pode fazer de bem para cada pessoa. Assim, ao invés de cantarmos santo, santo, santo, agora cantamos eu posso, eu consigo, eu sou capaz. Ao invés de dizermos toda a glória pertence a Deus, agora cantamos Deus vai me exaltar e me fazer vencer. Antes cantávamos os feitos do Senhor, agora cantamos os feitos de pessoas vencedoras. Este não era o foco do salmista que nos ensinou a cantar a Deus, exaltando-o por quem ele realmente é. Seria apropriado voltarmos aos velhos hinos dos hinários evangélicos, deixados de lado pelos ministros contemporâneos. As canções de hoje são tão descartáveis quanto uma agulha de injeção. Só servem para o dia. Lançam-se músicas e supostos hinos com tanta pompa e com tantos efeitos que a glória dos cantores é enaltecida, a complexidade dos vídeos produzidos é reverenciada e as mensagens são tocantes para o ego humano. O culto antropocêntrico tomou conta de nossa liturgia. Seria melhor voltarmos a cantar hinos que apresentassem a vida como ela é, segundo a Bíblia Sagrada. Primeiro, que somos pecadores indignos, caídos da graça e destinados à condenação. Segundo, que Deus teve um plano para a nossa salvação, enviando o seu Filho Jesus Cristo como Cordeiro seu para tirar os pecados de quem nele cresce. Terceiro, que Cristo veio, viveu, sofreu, morreu e ressuscitou para a nossa salvação. Quarto, que ele hoje transforma a vida de quem se submete ao seu senhorio. E quinto, que Cristo vai voltar e implantar neste mundo seu império de paz e de harmonia e que os que creem estarão ao seu lado. Se cantarmos estas verdades, estaremos dizendo que Deus é Deus, que ele é rei e que toda a glória seja a ele que a merece. Que Deus nos abençoe. Amém.

Atenta bem no que te vou dizer. 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

é tudo ou nada. João capítulo 21, verso 15. Depois de terem comido, perguntou Jesus a Simão Pedro: Simão,

filho de João, amas-me mais do que estes outros? Ele respondeu, sim, Senhor, tu sabes que gosto muito de ti. Ele lhe disse, apascenta os meus cordeiros. Tornou a perguntar-lhe pela segunda vez, Simão, filho de João, tu me amas? Ele lhe respondeu, sim, Senhor, tu sabes que gosto muito de ti. Disse-lhe Jesus, pastoreia as minhas ovelhas. Pela terceira vez, Jesus lhe perguntou, Simão, filho de João, tu gostas muito de mim? Pedro entristeceu-se por ele e ter dito na terceira vez, tu gostas muito de mim? E respondeu-lhe, Senhor, tu sabes todas as coisas. Tu sabes que eu gosto muito de ti. Jesus lhe disse, apascenta as minhas ovelhas. Vocês perceberam alguma diferença na minha leitura para o texto que está aí na sua Bíblia? Perceberam alguma coisa? O que que estava diferente? Hã? Eu amo. Estava diferente, né? O que que estava diferente? A conversa de Jesus estava diferente. Eu não sei qual é a razão que as nossas traduções não se acertam. Mas esse texto não é bem traduzido. Nas nossas aulas de grego, nós tivemos que degustar esse texto. E esse texto é maravilhoso, né? Porque João escreve num grego muito especial. E há três palavras para se falar de amor na língua grega. Uma delas é para falar do amor de um homem e uma mulher. Amor sensual, amor sexual. É a palavra eros. Essa palavra produz outras, erótico, né, e tal. Mas a corrupção desta palavra produz uma outra palavra grega, que é porneia, de onde vem a nossa palavra pornografia. As pessoas assistem coisas e as pessoas vêm dizendo, esse filme é pornográfico. Não é impossível ser pornográfico, porque gráfico é escrito, né? E nós usamos as palavras e as palavras vão tomando outro sentido. Mas porneia é a corrupção do eros. Eros é amor de um homem para com uma mulher. Não é essa palavra que Jesus usa. Não é essa palavra que Pedro usa. Existe uma outra palavra, filéo ou filos, de onde vem a nossa palavra filosofia. A palavra filos é uma palavra tão doce. É a palavra do amigo, de amizade. Né? Eu gosto de você, né? Nós gostamos das outras pessoas. E às vezes gostamos bastante das outras pessoas. Eu me lembro bem que no Velho Testamento há um amigo que chegou a dizer para o outro amigo, olha, o seu amor é mais importante para mim que o próprio amor das mulheres. Alguém se lembra quem foi que falou isso? Davi que falou isso para Jônatas. Tanto que eles se gostavam. Palavra filos, amigo. Mas essa palavra não é toda designação grega para o amor. Existe ainda um degrau maior. Existe um amor maior do que o amor de amigo. É a palavrinha agape, de onde vem a nossa palavra agape, festa do amor. Agape também é amor, mas é um amor que tem uma característica. Ele é intraduzível. Ele é assim, é que nem átomo. Quando Paulo quis falar a respeito do arrebatamento, ele disse que vai ser como o arrebatamento? Qual o tempo que vai gastar o arrebatamento?
Piscar de olhos. É tão rápido que é a palavra usada lá é num átomo. Não, não dá para você definir tão rápido que vai ser. E essa palavra agape é assim. Olha, eu amo com um amor tão profundo, é tão, que você não tem o que encaixar ali, porque é um amor que é capaz de doar a própria vida pelo objeto do seu amor. É capaz de morrer no lugar do outro. Houve um filme de aviões na Segunda Guerra Mundial. Então, um grupo da Europa Oriental estava em Londres preparando-se para a guerra. E eles foram treinar. O fim do filme é assim. Eu vi ali que dois dos companheiros, dos pilotos, estão voando tal, direitinho, mas acontece um acidente com um dos pilotos, o piloto cai e vai para a água. E o outro piloto, que é jovem, o outro já é meio passado, mas esse outro que está voando é jovem tal, ele vê um amigo morrendo, aí ele vai tentar jogar. A boia do outro furou, não funcionou. E ele tem uma boia, só que essa boia só passa se o avião estiver na água, porque não consegue tirar a boia. Então ele não pensa duas vezes, ele pega a sua aeronave e joga a aeronave na água, afunda junto com a aeronave, solta a boia e morre dentro da água, só para que o seu amigo tenha uma boia para se salvar. Que um primeiro pensamento fala, que bobo, né? O amor verdadeiro, aquele amor sem palavras, aquele amor agape, é assim. Ele dá até a vida. Se ele dá até a vida, ele dá outras coisas também. Ele dá honra, ele dá o amor, ele dá atenção, ele dá a graça. E o maior de todos os protagonistas para o uso desta palavra foi nosso Senhor Jesus Cristo. Quando nós lemos em João 3,16, esta palavrinha aparece. Porque Deus agape de tal maneira. Quer dizer, você vai interpretar agape, não tem o que dizer. Então é de um jeito tal de dar a vida. Jesus, quando está conversando com Pedro, já tinha ressuscitado. E ele ressuscitou e foi... sem entrar nos detalhes do que aconteceu naquela tarde, mas ele estava comendo com os seus apóstolos, comendo peixe, certamente bebendo água, certamente participando de um churrasquinho, né? E isso significa que na ressurreição teremos corpos, irmãos, e esses corpos serão como o de Jesus, que serão eternos, que nunca se desfarão. Mas depois de comer o churrasquinho, Jesus foi caminhar com os seus discípulos, com os seus apóstolos. Ele foi andar na beira do lago, caminhando, caminhando, caminhando. E nesse caminhar estava João, apóstolo de Jesus. João tinha uma característica. João era o mais jovem deles, né? Era o caçula. Era muito querido. João era meio bravo. Uma vez ele e o irmão dele tentaram receber Jesus numa cidade samaritana, e aquela cidade proibiu Jesus de entrar. Aí ele chegou para Jesus e falou: Jesus, me dá aquele poder de Elias para mandar descer fogo do céu e queimar essa gente toda. Como pode? Aí Jesus disse: vocês não sabem de que espírito são. Eu não vou fazer isso. O contato dele com Jesus foi tão profundo. Ele era o caçula, Jesus o queria tão bem que ele estava sempre assim como um filho junto do pai. Ele colocava a cabeça no peito de Jesus, estava sempre junto de Jesus. O contato com Jesus foi tão profundo que ele pegou as características de Jesus. Porque se você ler o Evangelho de João, ler as cartas de João e ler também o Apocalipse de João,
você vai perceber que o tema principal de João tornou-se ágape. Ágape, o amor de dar a vida. Ele foi o que morreu mais tarde. Morreu com quase 100 anos. Foi o único. Houve um diálogo entre Jesus e Pedro, porque Pedro, de certa forma, tinha ciúmes de João. Pedro é a expressão do que nós somos, porque Pedro pergunta, Pedro vai em frente. Jesus diz assim para Pedro: Pedro, você ágape a mim? Jesus perguntou isso para Pedro: Pedro, você está disposto a jogar tudo por mim? E Pedro respondeu: sim, Senhor, tu sabes que filéu a ti. O que que ele respondeu para Jesus? Até que não me comprometa por completo, até que eu possa ser livre e independente para viver a minha própria vida, sem que isso comprometa a minha agenda, o meu programa, sem que isso faça uma diferença cabal na minha própria natureza. Eu gosto do Senhor, o Senhor é maravilhoso, eu gosto do Senhor, mas o Senhor não é tudo para mim. E sabe o que Jesus falou? Apascenta as minhas ovelhas. Jesus não rejeitou ele, não. Jesus podia falar assim: ah, é malandro, eu não quero mais saber de você, dá o fora daqui. Como nós fazemos. Nós rejeitamos as pessoas. Nós rejeitamos quem não faz exatamente aquilo que nós esperávamos que fizesse, ou que não ágape a nós, apenas filos a nós. Jesus disse: apascenta os meus cordeiros. Jesus, depois de andar mais um pouco, pergunta de novo: Pedro, tu me, a palavra grega, tu me ágape? E Pedro fala: sim, Senhor, tu sabes que, hã? Filéu, tudo bem. Aí Jesus fala: apascenta os meus cordeiros. Foi a segunda. A terceira quebra Pedro e quebra a cada um de nós. Sabe por quê? Jesus fala assim: Pedro, vou te fazer uma pergunta. Você me filéu? O que que Jesus perguntou? Você gosta de mim? Jesus baixou a pergunta. Jesus veio mais para trás. Já que você não é capaz de alcançar aquilo que eu estou perguntando, então pelo menos você gosta de mim? E Pedro se sentiu pequeno. Pedro sentiu que realmente ele não era tudo aquilo. Pedro não era capaz de amar. Então Pedro, magoado, chateado, disse assim: sim, Senhor, tu sabes todas as coisas, tu sabes que filéu ao Senhor. Irmãos, é tudo ou nada. Jesus também pergunta para o seu rebanho do futuro, que somos nós, se ágape ou se filéu. Aqueles que filéu a Jesus, aqueles que gostam de Jesus, aqueles que apreciam a Jesus, fazem algumas coisas para Jesus, são os amigos do Evangelho. Eles dão para Jesus alguma coisa, eles respeitam Jesus, às vezes eles investem no trabalho de Jesus, são boas pessoas, às vezes eles participam dos cultos com Jesus, eles são pessoas que não desprezam Jesus, são amigos de Jesus. Jesus não os despreza, não os manda embora. Mas ele pergunta de novo, porque o objetivo de Jesus não é ter amigos,
é ter irmãos. O objetivo de Jesus não é fazer um grupo de amigos, mas um grupo de discípulos. O objetivo de Jesus não é ter um grupo de amigos com quem conversar e depois eles irem para o inferno. O objetivo de Jesus é ter um grupo de discípulos que depois vão para o céu com ele. Porque o pedido dele foi: eu quero, Pai, que onde eu estiver, eles estejam também. Pedro, Pedro, é tudo ou nada, Pedro. Logo depois Jesus subiu, foi para o céu, e Pedro foi junto com os 119, com ele 120, para um grande salão, um galpão parecido com esse em termos de tamanho, mas com outro tipo de mobília. E foi lá e ficou junto com aquelas pessoas, aguardando, talvez ele pensasse, aguardando não sei o quê, mas aguardando. E então, num determinado dia daqueles dias, veio sobre aquela casa um vento impetuoso, aquele vento de bater janela, e entrou na casa, e quando entrou, eles viram com os seus próprios olhos que aquele vento acabou tendo formato, e ele foi na cabeça de cada um dos 120 num formato de língua, língua de fogo, uma língua queimando em cima da cabeça da pessoa. E a pessoa, todos eles, de repente começaram a falar outros idiomas. Etíope, egípcio. Começaram a falar idiomas diferentes, não estranhos. Idiomas de outras terras. E quando saíram à porta, continuaram falando aquelas coisas. E as pessoas que andavam por Jerusalém eram pessoas daqueles outros países. E elas olharam aquilo e falaram: nossa, esses rapazes aí, essas mulheres aí, olha só, são analfabetos e estão falando na nossa língua. Que coisa impressionante. E aí alguém disse: é nada, isso aí é pinga. E então Pedro, olha que coisa interessante, Pedro, que disse filéu, toma a palavra e diz assim: varões e irmãos, as pessoas não estão bêbadas, porque esse é o começo do dia, as pessoas não se embebedam no começo do dia, mas isso é para se cumprir o que disse a Escritura, e acontecerá nos últimos dias, diz o Senhor, que derramarei do meu Espírito. E ele faz uma pregação, e na hora que ele termina a pregação, ele faz um apelo, recebendo um apelo do povo: que faremos nós, varões e irmãos? E aí então Pedro diz: cada um de vós seja batizado em nome do Senhor Jesus para a remissão dos pecados e tal. Ele dá a sua fórmula bíblica, e naquele dia, naquele primeiro sermão, 3 mil pessoas se convertem e entram para a igreja. Começou a igreja. Começou ali. Ah, Pedro. Pedro, estou achando que você é agape, Jesus. Mais para frente, Pedro está pregando, o povo vem, os fariseus vêm, os saduceus vêm, os guardas da lei vêm e o prendem. Colocam-no na cadeia. Aí, quando chega de noite, um anjo dá uma cutucada neles: Pedro, levanta. E ele pensou que ele estava sonhando. Ah, então eu levanto. Aí o anjo deu uma cutucada na porta da cadeia e abriu. E foi na outra, abriu. E Pedro passou, ele falou: estou sonhando mesmo. No sonho a gente faz qualquer coisa, a gente voa, a gente nada, tudo direitinho. Quando ele saiu para fora, o anjo desapareceu. Talvez ele tenha se beliscado e disse: eu realmente não foi sonho, eu estou aqui. E ele correu para a casa dos irmãos que estavam orando para ele sair da cadeia. E os irmãos criam tanto que ele ia sair da cadeia, que quando alguém viu Pedro lá fora, foi falar: olha, Pedro está aqui fora. Não, isso é impossível, isso é um fantasma. É um fantasma. Eles estavam: Senhor, liberta Pedro. Não, é um fantasma que está aí. Quer dizer, pede e não acredita, né? Mas Deus foi tão misericordioso que entregou Pedro para eles. Depois pegaram Pedro de novo, deram uma surra no rapaz. E sabe, ao invés de Pedro ficar triste,
Ele ficou feliz, porque ele disse assim: que bênção poder sofrer em nome de Jesus. Ah, Pedro. Pedro teve um longo ministério, pelo menos uns 30 anos, pregando aqui, fundando igrejas ali. Pedro consolando, confortando, dando o seu testemunho. Em todo lugar que ia, ele não mentia. Ele disse: eu traí o Senhor, mas o Senhor me perdoou, o Senhor me restaurou, o Senhor transformou a minha vida. E agora vamos pensar um pouco na tradição que eu creio ser verdadeira. Quando Pedro já estava bem idoso e os cristãos estavam sendo mortos às toneladas, sabe qual era a diversão do domingo? A diversão do domingo era pegar cristãos, amarrá-los em postes e tacar fogo neles, para ver como se queima uma pessoa. Sabe qual era a diversão? Era soltar a família inteira numa arena e os leões que estavam uma semana sem comer, para ver leões tirar pedaços de pessoas que se diziam cristãs. E aquelas pessoas, pai, mãe, sogra, genro, cunhado, vizinho, aquelas pessoas, enquanto os leões vinham, elas cantavam hinos dizendo que estariam no reino celestial. Pedro estava indo por ali e veio a guarda de César dizendo assim: você é Pedro, o pescador? Ele disse: sou. Aí eles disseram: por ordem de César, está determinado que você será agora, imediatamente, crucificado. Tem alguma coisa a dizer? E ele disse, isso quem conta é Eusébio na sua primeira história eclesiástica: o meu Senhor foi crucificado. Quem sou eu para morrer igual ao meu Senhor? Aí os soldados disseram: vamos dar um jeito nisso. A gente crucifica você de cabeça para baixo. E o levaram para a madeira. Estenderam a madeira. Estenderam sua mão. Martelaram os cravos nas mãos e nos pés. E na hora de levantá-lo, ao invés de levantá-lo do lado certo, levantaram-no de cabeça para baixo. Irmãos, eu tenho absoluta certeza, porque naquele momento a vida passa pela mente da pessoa. Eu tenho absoluta certeza que Pedro lembrou-se da conversa que Jesus teve com ele na beira do lago. Pedro, tu me amas de dar a tua vida por mim? E então, crucificado de cabeça para baixo, sofrendo e morrendo, Pedro deve ter balbuciado a seguinte expressão: agora, Senhor, eu sei que eu te amo. Recebe a minha vida, recebe o meu coração. Pedro deu tudo, como os outros apóstolos deram tudo. E você, dá o quê para Jesus? As sobras? Os restos? Eu me lembro quando era pequeno que eu queria ser um apóstolo. Eu disse: puxa, eu queria tanto ter nascido naquele tempo, porque se eu nascesse naquele tempo, mesmo que Jesus não me chamasse, eu pedia para ir junto. Era vontade de estar com Jesus. Eu não preciso nascer naquele tempo, porque Jesus me aceita hoje, agora, como eu estou. E Ele aceita eu ser apenas seu amigo, porque Ele crê, Ele espera que eu caminhe com Ele a tal ponto de que eu venha a ser também um daqueles que o amam, que dão a vida por Ele, que não temem. Alguém já disse que é fácil morrer por Jesus? É fácil porque não morreu ainda. É fácil morrer por Jesus, difícil é viver por Jesus. Tem razão essa expressão.
Porque é muito difícil acontecer o que aconteceu com aquele cristão no Afeganistão, que aceitou a Cristo como Salvador e o governo mandou matá-lo. Os irmãos acompanharam isso na televisão, ou no rádio, ou no jornal? Um afegão aceitou a Cristo como Salvador, foi transformado pelo poder de Deus. E o governo disse: você é um traidor, nós vamos matar você. Aí o que, que aconteceu? Isso virou notícia no mundo inteiro. E os países ditos cristãos fizeram pressão e disseram: olha, que democracia é essa que o rapaz não pode crer no cristianismo? Então eles, ao invés de matá-lo, deportaram-no para a Itália. E ele foi anteontem para a Itália e vai morar na Itália. Isso é dar a vida por Jesus. Mas dar a vida por Jesus é também fazer a escolha certa. Aquele que roubava não rouba mais. Aquele que fofocava não fofoca mais. Aquele que estava na balada, nos prazeres, prazeres que passam, prazeres que se destroem, não vão mais. Aqueles que adoravam imagens de escultura não as adoram mais, porque Deus não aceita esse tipo de adoração. Aqueles que consultavam os mortos, ouvindo os seus conselhos, não os consultam mais, porque Deus abomina e chama de feitiçaria a consulta aos mortos. Aqueles que usavam objetos para dar sorte, pé de coelho, ferradura, lencinho da morte e coisas do tipo, não usam mais, porque agora eles têm um Jesus para quem eles deram toda a vida. Eu pergunto a você nesta noite, em nome de Jesus, o que é que você está dando para Jesus? É tudo ou é nada? De que adianta o homem ganhar o mundo inteiro, disse Jesus, e perder a sua alma? Não ajunteis tesouros na terra, onde a traça e a ferrugem corroem, e onde os ladrões minam e roubam, mas ajuntai tesouros no céu, onde nem a traça e nem a ferrugem corroem e os ladrões não minam e roubam. Porque aonde estiver o teu tesouro, ali também estará o teu coração. Esta é uma noite para dar tudo. E o tudo aqui significa tudo. Eu agradeço a Deus, porque sou um pecador. Não agradeço pelos meus pecados, mas agradeço pelo perdão que eu recebi. Porque a palavra de Deus diz: se confessarmos os nossos pecados, Ele é fiel e justo para nos perdoar os pecados e nos purificar de toda injustiça. E quando eu procurei Jesus e disse: perdão, Senhor, Ele cumpriu sua palavra e me perdoou. E naquele dia eu sabia que Ele, ao convidar as pessoas para segui-lo, Ele disse: aquele que quiser vir após mim, negue-se a si mesmo, tome a sua cruz e siga-me. Aquele que quiser ganhar a sua vida, perdê-la-á. Mas aquele que perder a sua vida por amor de mim, achá-la-á. Sabe o que significa isso? Ponha os teus sonhos nas mãos de Deus. Essa expressão, os sonhos de Deus, é uma heresia. Se você já usou essa expressão, Deus está sonhando, isso é uma heresia. Deus não sonha, Deus realiza. Deus não tem futuro, Deus está num tempo constante. Para Deus não há passado, presente, futuro. Ontem eu queria cantar "Não há Deus maior", hoje estava cantando. Mas ponha os seus sonhos, você sonha, eu sonho, ponha-nos nas mãos de Deus. Os negócios que você fez, fará,
ou está fazendo, coloque-os nas mãos de Deus. O seu curso na faculdade, no colegial, no ginásio, agora não é mais essa nomenclatura, mas você sabe onde está estudando, coloque-os nas mãos de Deus. O seu namoro, por mais difícil que seja, coloque-os nas mãos de Deus. A sua casa, a sua morada, coloque-a nas mãos de Deus. O seu casamento, a sua relação com o seu marido ou com a sua esposa, coloque-a nas mãos de Deus. O seu filho drogado, o seu filho perdido, coloque-o nas mãos de Deus. E diga a Deus: estes problemas não são mais meus, são teus, porque eu sou teu. E cumpra, porque quem diz que ama ao Senhor de todo o coração, vive para Ele, anda com Ele, faz as escolhas dEle, ora para Ele, ouve a palavra dEle, opta por estar com Ele, não tem vergonha dEle. Aquele que diz que ama o Senhor deve andar como o Senhor andou. Aquele que diz que ama o Senhor deve pagar o preço, porque o preço muitas vezes é caro. Mas vale a pena pagar. Enquanto todos estão caminhando para lá, se o preço é andar para cá, vá sozinho, mas vá com Jesus. E quando você vai, pode ter certeza, Deus está de olho em você. E o seu galardão você não vai perder. E o galardão não é aqui, não. Esses falsos pastores que prometem riqueza, e as pessoas vão até a igreja para ficarem ricas. As pessoas vão até a igreja para contar que compraram um carro novo, compraram uma casa nova, compraram as coisas novas. A recompensa não está aqui. Se você comprou um carro novo, graças a Deus, mas isso não é o principal. O principal é: Jesus perdoou os meus pecados, Jesus salvou a minha alma, Jesus me ajudou a levar alguém para Ele. Deus dá sinais e sintomas de que está falando conosco e está percebendo que nós estamos levando Ele a sério. Irmão, funciona. Eu garanto a você que funciona. Faz, cumpre, e maravilhas acontecerão na sua vida. Perdi minha mãe há 4 meses. A dor eu não desejo para o inimigo, quanto mais para os amigos. Porque é uma dor, a gente pega a dor, de tão grande que ela é, a gente é capaz de pegar ela na mão, de tão dolorido que é. Mas eu estou aqui, pregando a palavra dEle, e me sentindo bem e alegre. Como é possível? O Senhor é quem me guarda, Ele é o meu consolador. Mas eu tenho que andar com Ele. O irmão deve andar com Ele, deve entregar tudo para Ele. Dizia uma música antiga, né? Em fervente oração vem o teu coração na presença de Deus derramar, mas não podes fruir o que estás a pedir.

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2: O valor do homem. E olhando em redor para eles com indignação, condoendo-se da dureza dos seus corações, disse ao homem: estende a tua mão. Ele a estendeu e lhe foi restabelecida. Marcos 3:5. O homem estava doente fazia tempo. Nem sabemos se algum dia teve aquela mão perfeita. Mas o que significa ter uma das mãos mirrada? Há traduções da Bíblia que dizem atrofiada. A partir daí, podemos imaginar que o homem era portador de uma anomalia, não tinha as mãos normais. Fui ao dicionário para verificar a exata definição para mirrada e encontrei: perder a energia, o viço, a frescura, secar-se, diminuir de volume, encolher. Agora o significado ficou mais claro. Era alguém que tinha uma impossibilidade no uso de uma das mãos. Não era algo grave, nem significava que teria problemas para levar uma vida normal, a não ser que dependesse do uso das mãos para trabalhos na lavoura, no campo, na vida. Será que não seria este exatamente o âmago da questão? Não sabemos. Jesus, no entanto, não nos enxerga como nós. Ele compreende a totalidade da pessoa e viu que, para o doente, seria muito importante ficar curado. Quem não gostaria de levar uma vida normal? O homem o desejava ardentemente e Jesus o curou, não se importando se o milagre aconteceria em um sábado, dia para descansar. Não importa se o que temos é pequeno diante da imensidão dos problemas que os outros têm. Também não deve ser motivo de desânimo se a nossa dor for proveniente de algo que ninguém percebe de tão insignificante. Jesus vê e sabe.
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0: e ser sempre melhor que os demais. Que mesquinhez no nosso coração! E quando nisto fico a meditar, vejo o contraste do Senhor Jesus, que, vindo ao mundo para nos salvar, se humilhou até morrer na cruz. Como um de nós aqui aceitou vir, despojando-se assim de sua glória, e se fez servo para nos remir. Mas sobre a morte alcançou a vitória, quando ao terceiro dia ressurgiu e a salvação assim nos garantiu.
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Aleluia! De todo o coração renderei graças ao Senhor, na companhia dos justos e na assembleia. Grandes são as obras do Senhor, consideradas por todos os que nelas se comprazem. Em suas obras há glória e majestade, e a sua justiça permanece para sempre. Ele fez memoráveis as suas maravilhas. Benigno e misericordioso é o Senhor. Dá sustento aos que o temem, lembrar-se-á sempre da sua aliança. Manifesta ao seu povo o poder das suas obras, dando-lhe a herança das nações. As obras de suas mãos são verdade e justiça, fiéis todos os seus preceitos. Estáveis são eles para todos sempre, instituídos em fidelidade e retidão. Enviou ao seu povo a redenção, estabeleceu para sempre a sua aliança. Santo e tremendo é o seu nome. O temor do Senhor é o princípio da sabedoria. Revelam prudência a todos os que o praticam. O seu louvor permanece para sempre. Salmo 111. 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

escreve em mim. Senhor, aqui está a minha vida. Não como um documento já preparado à espera da tua rubrica. Apenas uma folha de papel em branco a ser preenchida com a vontade tua, com os planos teus. Por favor, Senhor, pensa em minha insuficiência, considera a minha dificuldade de compreender e escreve-me com tintas vivas, nítidas, de tal maneira que me seja impossível confundir ou duvidar. Quero sair agora, ainda hoje, se possível for, a mostrar ao mundo o que escreveste em mim, a provar aos homens que tu és o autor, que a mais simples criança possa ler-te em mim e que o mais sábio dos homens possa reconhecer em cada gesto meu o traçado dos eternos dedos teus. Diante deste mundo que se desintegra, desta sociedade que exige cada vez mais, quem sou eu para escrever primeiro e pedir depois a tua aprovação? Estende a mão que gravou no Sinai a santa lei, que escreveu na areia uma mensagem até hoje desconhecida, e para a glória tua, para a paz de minha alma, escreve na folha em branco de papel que eu sou, a palavra que és tu mesmo.

Olá, aqui é o pastor Wagner Antônio de Araújo. Falaremos hoje sobre auxílio na angústia. Diz o Salmo 60, verso 11: Dá-nos auxílio na angústia, porque vão é o socorro do homem. O rei Davi atravessou muitas lutas em sua vida e aprendeu que a sua confiança deveria estar em Deus e não nos amigos que julgava ter. Como rei, seria fácil acreditar que um outro reino, com forte exército e um bom relacionamento, se tornasse a ajuda necessária em horas de crise. Contudo, Davi sabia que vão é o socorro do homem. Somente Deus poderia atendê-lo e conceder-lhe o socorro necessário. Nós também, quando estamos angustiados a enfrentar lutas e problemas, somos induzidos a confiar nos amigos. Ah, amigos que julgamos especiais, poderosos, influentes, em condições de nos estender a mão. Achamos que uma indicação dele abrirá as portas para o trabalho. Buscamos um político que advogue a nossa causa junto às autoridades. Confiamos num médico experiente, num parente bem situado socialmente, num conhecido de longa data. Quanta angústia acumulamos. Nas horas mais necessárias, os amigos desaparecem. Os influentes nos abandonam. Aqueles que poderiam nos indicar arrumam uma desculpa e os médicos se justificam dizendo: infelizmente, não saiu como gostaríamos, sentimos muito. Já dizia Deus através de Jeremias: assim diz o Senhor, maldito o homem que confia no homem e faz da carne o seu braço e aparta o seu coração do Senhor. Jeremias 17, verso 5. Para Israel de outros tempos, o inimigo diz o seguinte sobre a suposta ajuda que o Egito lhes daria: eis que confias no Egito, aquele bordão de cana quebrada, o qual, se alguém lhe apoiar nele, lhe entrará pela mão e a furará. Assim é Faraó, rei do Egito, para com todos os que nele confiam. Isaías 36, verso 6. Quem espera dos homens a solução para suas crises, espera água de um poço seco ou milho de uma espiga mirrada. Só terá frustração. Devemos esperar em Deus. Devemos fazer a nossa necessidade conhecida do Senhor através da oração em nome de Jesus e no poder do Espírito Santo. Deus nos socorrerá. Deus nos dará a resposta precisa e necessária. Nós até podemos desenvolver excelentes relacionamentos e ótimas amizades, mas não podemos transferir a nossa confiança em Deus, que tudo pode estar presente, para os amigos, que nem sempre podem ou nem sempre estão dispostos a nos auxiliar na hora da necessidade. Deus é o nosso amparo, socorro bem presente na hora da angústia. Assim, não esperaremos demais dos outros e manteremos a nossa fé no único que pode nos conduzir à vitória e à felicidade, lançando sobre ele toda a vossa ansiedade, porque ele tem cuidado de vós. 1 Pedro 5, 7. Que Deus nos abençoe. Amém.

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pais, filhos, netos, avós, família constituída, de Deus a missão cumprida, pois não é bom estarmos sós. No princípio Deus falou, multiplicai-vos, mandou. Pais, pessimistas, complicados, pensam deles às vezes os filhos, embora lhes sejam queridos, acham-nos ultrapassados. Mas pelos filhos seu amor é sempre incondicional e sempre pedem, Senhor, livra meus filhos do mal. Filhos, na sua diversidade são herança do Senhor, são o fruto do amor dos pais a felicidade, por nossos filhos, Senhor, queremos agradecer. É tão bom filhinhos ter. Netos. Os netos irão trazer mais ânimo e alegria. Serão sol em cada dia para a Deus agradecer. Coroa dos velhos são e sua continuação. Avós. Oh, meu Deus, que emoção! Eles já têm mais idade, nos netos felicidade, segundo os filhos lhes são. Alegram sua velhice.

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Acabamos de apresentar com Feliciano Amaral, Louvores do Coração. Continue a ouvir a nossa programação. 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
0: Edgar Martins em louvores. Não desligue, porque a nossa programação continua. 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Que Deus abençoe a todos.
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3: Bastos, adoração e louvor. A Deus, o Pai, eu quero adorar, digno é de adoração, meu Senhor. Por sua graça eu quero louvar, que a graça me alcançou por seu amor. A ti, Senhor, a minha adoração. Aceita, Pai, meu humilde louvor. Venho a ti, rendida em oração, agradecer teu imerecido amor. Senhor Jesus, Cordeiro Imaculado, também por mim morreste numa cruz, para lavar meu triste e vil pecado. Teu Santo Espírito, o Consolador, que permanece sempre a nosso lado, a ti, ó Trino Deus, a honra e o louvor.
0: 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Cantai ao Senhor um cântico novo, cantai ao Senhor todas as terras, cantai ao Senhor, bendizei o seu nome, proclamai a sua salvação, dia após dia. Anunciai entre as nações a sua glória, entre todos os povos as suas maravilhas, porque grande é o Senhor e muito digno de ser louvado, temível mais que todos os deuses, porque todos os deuses dos povos não passam de ídolos. O Senhor, porém, fez os céus. Glória e majestade estão diante dele, força e formosura no seu santuário. Tributai ao Senhor, ó famílias dos povos, tributai ao Senhor glória e força, tributai ao Senhor a glória devida ao seu nome. Trazei oferendas e entrai nos seus átrios. Adorai o Senhor na beleza da sua santidade. Tremei diante dele todas as terras. Dizei entre as nações: reina o Senhor. Ele firmou o mundo para que não se abale, e julga os povos com equidade. Alegrem-se os céus e a terra exulte. Ruja o mar e a sua plenitude. Folgue o campo e tudo o que nele há. Regozijem-se todas as árvores do bosque na presença do Senhor, porque vem julgar a terra, julgará o mundo com justiça e os povos consoante a sua fidelidade. Salmos 96. 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

0: Bom dia, Israel.
1: Bom dia, Liliana.
0: Bom dia a todos os que nos ouvem nesta manhã de domingo.
1: Hoje vamos começar o nosso programa falando sobre as ansiedades. As ansiedades todos nós temos durante os nossos dias, os problemas que nos afligem. E todos nós temos os nossos receios, as nossas dúvidas. Todos os dias elas vêm ao de cima na nossa mente. Na vida, por vezes, surgem dificuldades, pedras que se encontram no caminho, provações que temos que superar. No entanto, a vida também nos ensina que não vale a pena, que não ganhamos nada em viver preocupados, ansiosos, perdendo noites de descanso e horas de trabalho. Aliás, quantas vezes não tentamos nós resolver os nossos próprios

0: palavra. Ao homem parece-lhe bom tudo o que faz, mas o Senhor é quem julga as intenções. Confia os teus assuntos ao Senhor e realizarás os teus projetos. O Senhor criou tudo com um propósito. O homem mau está destinado ao castigo. O Senhor detesta os orgulhosos. Tarde ou cedo, eles terão o seu castigo. Com amor e verdade se perdoa o pecado. O mal evita-se respeitando o Senhor. Quando o Senhor aprova a conduta de alguém, até reconcilia com eles inimigos. Mais vale pouco, mas ganha honestamente, do que grandes rendimentos com injustiça. O homem faz os seus planos, mas é o Senhor quem dirige a realização.
1: A Deus cabe toda a decisão sobre as nossas ações. Como está escrito? A Deus cabe toda a decisão sobre as nossas ações. Como está escrito? O coração do homem pode fazer planos, mas a resposta certa vem do Senhor. O Senhor, o nosso Deus, tem sempre a última palavra. O coração do homem traça o seu caminho, mas o Senhor dirige os passos. Isto é uma promessa do nosso Deus para aqueles que seguem, que procuram a vontade de Deus, que procuram a sua orientação. E essa promessa é que o Senhor nos fará a vontade. Como está escrito em Mateus, ele nos disse: buscai, pois, em primeiro lugar o seu reino e a sua justiça, e todas estas coisas vos serão acrescentadas. Deus é o nosso rei, Deus é a nossa orientação, é Ele que nos provém e é Ele que nos mostra o caminho.

0: Em Salmo 37, 3 a 5, diz assim: confia no Senhor e faz o bem, habita a terra e alimenta-te com a sua abundância. Busca a tua felicidade no Senhor e Ele te concederá os desejos do teu coração. Põe a tua vida nas mãos do Senhor, confia nele e Ele te ajudará.
1: Confiar em Deus, esse é um grande desafio. Por mais acertada que julgamos ser a nossa decisão, Deus terá sempre a última palavra. Ele sabe o que é melhor para nós. Ele é justo e misericordioso. Por isso, escreveu o salmista David os versículos que acabámos de ler. Confiar no Senhor, procurar a sua vontade, descansarmos dele, pormos os nossos problemas a seus pés, colocarmos a nossa cabeça no seu colo. Este é o desafio que propomos ao nosso ouvinte. Jesus disse:
0: é por isso que eu vos digo, não andem preocupados com o que hão de comer ou beber, nem com a roupa de que precisam para vestir. Não será que a vida vale mais do que a comida e o corpo mais do que a roupa? Olhem para as aves do céu, que não semeiam, nem colhem, nem amontoam grãos nos celeiros. E, no entanto, o vosso Pai dá-lhes de comer. Não valem vocês muito mais do que as aves? Procurem primeiro o reino de Deus e a sua vontade, e tudo isso vos será dado. Portanto, não devem andar preocupados com o dia de amanhã, porque o dia de amanhã já terá as suas preocupações. Basta a cada dia o seu mal.
1: É um descanso para nós e penso que partilhas da mesma ideia que eu tenho, Liliana.
0: Exatamente.
1: É um descanso para nós vivermos em Deus, vivermos seguros que Deus fará o melhor por nós.
0: E que Ele nos guia a cada passo que nós dermos, mesmo quando nós achamos que tudo está a correr mal, Deus está connosco. É nessas alturas em que nós achamos que estamos sozinhos, que Deus nos pega ao colo e nos trata com muito amor e carinho.
1: Como seus filhos que somos.
0: Exatamente.
1: Amém.
0: Amém. Assim nos despedimos deste programa. Desejamos a todos vós muitas bênçãos e que este domingo possa ser um domingo muito rico e muito abençoado. Não é assim, Israel?
1: Amém.
0: Até para a semana, Israel.
1: Até para a semana.

0: Rocha eterna, a rocha é Jesus.
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Uma constante chama de gás aquece a panela que chia na cozinha, enquanto um cheiro forte de tempero enche a casa. Ela está na frente do fogão, trincheira de mais de 20 anos, de pé à espera. Na frente do fogão, enquanto os filhos crescem, vão sendo modelados pela vida e pelo tempo. Chegam e a beijam na testa, e ela na frente do fogão. Chegam e dizem um olá distante, e ela na frente do fogão. Chegam e não dizem nada, e ela na frente do fogão. Porque a chama abraça o fundo da panela, para que a janta fique pronta, para que eles matem a fome e cresçam mais e se afastem dela, cada vez mais. Ali na frente do fogão, o seu rosto outrora liso e jovem foi sendo curtido em sal e fogo, em fumaça e tempo, em sofrimento e espera, em susto e ingratidão, e ela paciente e quieta em frente do fogão. Chega o marido que o tempo também se incumbiu de transformar em cansaço e desesperança, e traz para a cozinha os problemas da rua, a insegurança no serviço, o orçamento estourado, a fila, a espera, o desconforto, a condução, e ela na frente do fogão. Não mais o beijo quente do retorno, o olhar em festa, os planos em comum. Um acre silêncio tempera a janta. Uma dura troca de olhares que já não se perguntam porque não há respostas a dar. É o boa noite de sempre. Nas ruas, os amigos, no bar, bebendo a mesma dura cachaça e nervosa insatisfação. Em casa, o vazio que os filhos deixam quando saem a medir a noite com os amigos e os coloridos sonhos de novela e a companhia da televisão. Eu te peço por ela. Nesta hora em que as sombras iniciam a escalada de mais uma noite, pela sua alegria, pela sua ilusão, guarda a mulher em frente do fogão. Nesta hora marcada pelo cheiro forte do tempero, pela chama quase apagada do fogão de gás, enquanto eles não chegam dos caminhos da noite, dos perigos do trânsito e do ódio dos homens, que ela tenha calma. Que ela tenha paz. Sobre a sua cabeça envelhecida, estende a tua poderosa mão e que ela possa ter a alegria da vida na hora do preparo da comida, em frente do fogão.

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O verdadeiro batismo no Espírito. Eu, na verdade, vos batizo em água, na base do arrependimento. Mas aquele que vem após mim é mais poderoso do que eu, que nem sou digno de levar-lhe as alparcas. Ele vos batizará no Espírito Santo e em fogo. Mateus 3:11. João Batista continuou sua tarefa de preparar o caminho para a vinda de Jesus, e em todas as ocasiões preocupou-se em falar da superioridade de Jesus Cristo, o que fez também com relação ao batismo. O batismo com o Espírito Santo acontece no momento em que o pecador se arrepende e confessa a Cristo como seu Salvador. A própria conversão já é obra do Espírito, como diz Atos 11:17. De fato, os não-judeus receberam de Deus o mesmo dom que nós recebemos quando cremos no Senhor Jesus Cristo. E quem era eu para ir contra Deus? Bíblia na linguagem de hoje. E que ninguém pode dizer Jesus é Senhor, a não ser que seja guiado pelo Espírito Santo. 1 Coríntios 12:3b na Bíblia na linguagem de hoje. Walter Knight conta a história de um menino que acabara de aceitar a Cristo. O garoto então perguntou a seu pai: como vou crer no Espírito Santo se nunca o vi? O pai, que era eletricista, levou o filho até a casa das máquinas, onde estavam os geradores de energia. É daqui que vem a força que esquenta o nosso chuveiro, nos dá a luz. Não podemos ver a força, mas ela está nas máquinas e nos fios. Eu creio na eletricidade, concluiu o menino. Pois é, emendou o pai. Você crê nela, embora não a veja, porque vê o que ela faz. Assim também você pode crer no Espírito Santo, porque pode ver o que ele faz na vida das pessoas quando elas se entregam a Cristo e recebem o seu poder. Da coletânea de ilustrações. As obras do Espírito Santo são vistas em nós e através de nós? 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

0: salmos messiânicos, primeiramente dirigido ao rei de Israel daqueles tempos, o próprio Davi quem o escreveu, mas aplicava-se ao esperado enviado de Deus, o Messias, o ungido ou Cristo. Ele sim seria o grande e vitorioso rei. Há um versículo aplicável a cada um de nós neste dia, está no verso 7 deste salmo. Uns confiam em carros, outros em cavalos. Nós, porém, nos gloriaremos em o nome do Senhor, nosso Deus. Um texto formidável que nos dá a verdadeira dimensão da vida. Confiar em carros ou em cavalos significava ter confiança em suas armas de guerra, em seu próprio exército, em sua própria capacidade de logística para enfrentar os inimigos ao redor do país. Cabe dizer que também somos assim muitas vezes. Confiamos no nosso porte físico avantajado, aptos para enfrentarmos as tempestades e as dificuldades. Confiamos numa carteira cheia de dinheiro, capaz de comprar o que quisermos. Confiamos nos amigos que temos ou nos contatos poderosos que poderão nos abrir portas comerciais, profissionais ou políticas. Enfim, confiamos num tempo hábil, uma vida longa que ainda temos pela frente. Contudo, toda essa confiança é vã. Ela não serve de nada e não pode garantir quaisquer vitórias. De que adianta um porte físico avantajado diante de um câncer ou de um derrame? De que vale uma carteira cheia de dinheiro e a falta do produto que se precisa? De que adianta grandes amigos que não mantêm a palavra ou contatos políticos que não honram os compromissos? Por fim, de que adianta confiar que há 30, 40 ou 50 anos pela frente, quando um mal súbito pode nos ceifar e levar à morte? O texto diz que muitos confiam em si mesmos, mas eles, os hebreus crentes, o rei submisso a Deus e nós cristãos, que adoram o verdadeiro e único Deus, só confiamos no nome do Senhor para superar as nossas dificuldades e suprir as nossas faltas. Faz-nos lembrar outro salmo que diz: se o Senhor não guardar a cidade, em vão vigiam as sentinelas. Salmo 127, verso 1. A vitória não está num bom equipamento de guerra, num bom cavalo, num bom carro. A vitória está em confiar-se no Senhor, crendo que Ele luta ao lado dos que nele confiam e que se encontram no centro da sua vontade. Nós somos imortais enquanto estivermos no centro da vontade de Deus e tivermos da parte dele uma missão a cumprir. Podem vir as lutas que vierem. Ele é a nossa garantia, a nossa proteção. Por isso, Jesus nos ensina a orar diuturnamente. Não nos deixes cair em tentação, mas livra-nos do mal, pois teu é o reino, o poder e a glória para sempre. Amém. Mateus capítulo 6, verso 13. Confiemos, pois, no nome do Senhor e sigamos vitoriosos.
1: Feira de Abreu Bastos, após escutar a pregação do amado pastor Wagner. Dois vazios e uma promessa. Jesus morreu, mas morto não ficou, pois que passado o terceiro dia, como predito, ele ressuscitou, após trevas e dor veio a alegria. Vazio deixou o túmulo ficar. Também vazia já estava a cruz, como poderia a morte guardar ao Rei da Glória, ao Cristo Jesus? Ressuscitou, ele já ressuscitou. Cristo Jesus, o nosso Redentor, pois do pecado ele nos resgatou e uma promessa deixou o Senhor. Ele é fiel e ele a cumprirá, é que em breve Jesus voltará.

aleluias, e nós podemos expressar todo o carinho, todo o amor que foi ministrado às nossas vidas pelo Senhor. A sua palavra diz que Ele tirou de nós o coração de pedra, nos deu um novo coração e colocou dentro de nós o Seu Espírito. E nós podemos, como irmãos, expressar todo o calor, abençoando a vida uns dos outros como uma grande família de Deus.

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1: Deus nos ama. Diz o apóstolo Paulo que Deus prova seu amor para conosco em que Cristo morreu por nós quando nós ainda éramos pecadores. O amor é uma das maiores necessidades para todo ser humano ser feliz. Mas ninguém pode ser feliz quando ama uma pessoa e não é correspondida. Jesus perguntou ao apóstolo Pedro depois de sua ressurreição: Pedro, tu me amas mais do que estes? E Pedro respondeu que sim, que ele amava Jesus. Que prova Pedro poderia dar a Jesus do seu amor para com ele? A prova seria ele se entregar de corpo e alma para apacentar o seu rebanho, o rebanho de Deus. Mas para fazer isto, seria necessário ele se desvencilhar dos compromissos que o prendiam ainda a essa vida secular. Ele disse aos companheiros que iria pescar. Também eles disseram: nós vamos pescar com você. Mas vejam bem, o apóstolo Pedro frequentou a escola de Jesus durante 3 anos, se preparando para o apostolado. E agora que Jesus morreu e vai para os céus de volta, deixando-lhes uma missão gloriosa de continuar a sua obra, Pedro disse que vai pescar. Mas que provas daria Pedro a Jesus para que pudesse provar seu amor? Seria deixar tudo, deixar a pescaria, deixar as redes, os barcos, e seguir a Jesus pregando a sua palavra, apacentando o seu rebanho. Isto implica que o pregador, que o apóstolo, que o pastor deixe as coisas seculares da vida para poder dedicar-se inteiramente ao Senhor. O que foi que aconteceu com Jesus? Jesus provou seu amor para conosco como? Deixou o reino celestial, deixou tudo lá, deixou a glória e veio ao mundo para enfrentar os problemas nossos e sofreu numa cruz ignominiosa, foi morto, foi desprezado, mas cumpriu a sua missão. Ele prova seu amor para conosco. Quem de nós daria, por exemplo, seu filho para morrer, ser sacrificado

de ardor pela causa de Cristo. Sejamos apaixonados por Jesus, porque Ele quer prova de nós. O apóstolo Paulo diz que o amor não seja fingido. É possível que muita gente que diz amar a Jesus não esteja provando o seu amor. É apenas um amor fingido. Deus não quer isto. Deus quer um amor verdadeiro. Quer prova. Você, amigo rádio ouvinte, ama Jesus? Que provas você dá do seu amor que você diz possuir por Ele? Que provas você dá? Pense nisto. Resolve de hoje em diante mudar de vida e que Ele, Jesus, possa abençoá-lo.

louvamos, Senhor, Deus e Pai Celestial, nós te bendizemos, porque tu és um Deus maravilhoso, tu provaste o teu amor para conosco, e tu queres de nós também provas. Senhor, nós queremos dar-te provas do nosso amor. Ajuda-nos, ó Deus, para que o nosso amor cresça por ti, e que a nossa fé também seja aumentada, e que sejamos uma bênção na tua causa. Rogamos-te também por todos os nossos ouvintes, que de igual maneira, Senhor, alcancem do Senhor essa bênção, esse privilégio de servi-lo de coração, de amá-lo e de provar o seu amor. Porque pedimos em nome de Jesus.

0: Jesus. Amém.
1: Estamos chegando assim ao término do programa de hoje, prometendo voltar amanhã, querendo Deus. Nossos trabalhos são realizados todas as quartas-feiras e domingos às 20 horas, e ainda aos domingos de manhã, 9 horas, culto e doutrinamento, e às 10 horas, escola bíblica dominical, com classes para crianças, adolescentes, jovens e adultos, e todos os nossos ouvintes são bem-vindos. Venham aprender mais da palavra de Deus conosco e assim poder ter uma vida de paz e comunhão com Jesus, nosso Salvador. E se você, dileto ouvinte, deseja cópia de mensagens, escreva-nos solicitando-nos e com máximo prazer o atenderemos. Gratos pela sua preciosa atenção dispensada, um bom dia na paz de Cristo Jesus, nosso Salvador e Mestre. Elzira Fernandes de Akov.
0: E pastor Timofei Diakov, amigo Rádio 20, para você um bom dia, na paz de Cristo, esperança nossa, que Ele, Jesus, enriqueça a sua vida e que você o ame de todo o coração.
2: De Maria Arlete Pereira de Abreu Bastos, meditação sobre o Natal. Que é para si o Natal? É apenas reunião de família, gente amiga, e porque é tradição de presentes e comida? Por muito rico que seja, se é só isto o seu Natal, se só com símbolos festeja, pobre será seu Natal. De Jesus é o Natal, celebra o seu nascimento. Ele é o presente real, com ele festeja o evento. Ele não veio com riqueza, veio para nos salvar, optou pela pobreza para exemplo nos dar. Manjedoura, humilde leito, em um humilde curral, bem simples foi com efeito esse primeiro Natal. Assim que neste Natal seu coração possa ser como o humilde curral aonde ele venha a nascer. Abra, pois, seu coração. Nele Jesus quer habitar. Assim haverá razão para o Natal celebrar. Eu já lhe abri o meu. Meu coração já tem luz, pois nele um dia nasceu o meu Salvador Jesus. Ali estava a luz verdadeira que ilumina a todo homem que vem ao mundo. A todos quantos o receberam, deu-lhes o poder de serem feitos filhos de Deus aos que creem no seu nome. Evangelho de João 1, 9, 12.

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Romanos 10, 17.

Este veio como testemunha para que testificasse a respeito da luz, a fim de todos virem a crer por intermédio dele. Ele não era a luz, mas veio para que testificasse da luz, a saber, a verdadeira luz que, vinda ao mundo, ilumina a todo homem. O Verbo estava no mundo, o mundo foi feito por intermédio dele, mas o mundo não o conheceu. Veio para o que era seu, e os seus não o receberam. Mas a todos quantos o receberam, deu-lhes o poder de serem feitos filhos de Deus, a saber, aos que creem no seu nome, os quais não nasceram do sangue, nem da vontade da carne, nem da vontade do homem,

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2: Palavra preciosa. Preciosa é a palavra que sai da boca de Deus. Ela é sólido alimento que dá crescimento aos seus. Preciosa é a palavra. Ela é viva e eficaz, cumpre de Deus o propósito, nossa alma satisfaz. Tão preciosa é a palavra que a nossa dor acalma e é nossa segurança para a salvação da alma. Preciosa é a palavra, santa palavra de Deus. Nela o Senhor se revela mais e mais aos que são seus. Preciosa é a palavra, toda a palavra de Deus, que contém os mandamentos e instrução para os seus. Quão preciosa é a palavra, mais que mel, doce alimento, ilumina nossa mente, dando-nos entendimento. Preciosa é a palavra, justa e santa ela é. É pelo ouvir a palavra que nós crescemos na fé. Preciosa, tão preciosa a palavra, para ao caminho dar luz, que ilumina nossos passos, ao Salvador, bom Jesus. Preciosa é a palavra, mas atenção, por favor. Não sejas somente ouvinte, mas sê sim um cumpridor.

Poema do Natal. Minha festa colorida, eu te saúdo, minha festa de amor. Pelas crianças pobres, ricas e felizes, pelos velhos sozinhos, que renascem na alegria, na paz do teu louvor. Minha festa colorida, eu te saúdo, minha festa de amor. Por todos os natais que já se foram, para nunca mais voltar. Pelos natais da infância e juventude dentro do nosso lar. Pela noite estrelada, coruscante, no azul limpo do céu. E hinos que cantam o glorioso evento, dizem aos homens que Jesus nasceu. Pela aldeia silente, abandonada, sua igreja pequena e lirial. A lenda do Noel, o velho amado, gosto de ti, ó festa do Natal. Minha festa colorida, eu te saúdo, minha festa de amor. Pela humildade da tua manjedoura e pela cruz em que ela se tornou. Minha festa colorida, eu te bendigo, e por ser tão fraquinha a minha voz, toma a voz dos velhinhos solitários, a voz arrastada das mamães doentes, a voz gaiata dos meninos contentes, a voz quebrada de crianças sem lar, a voz triste dos pródigos que procuram lugar na terra para te festejar. Toma a voz dolorida dos famintos, dos homens pobres, errantes, carregados de dor. E um coro universal de alívio e de esperança sobe aos céus, desejando a tua volta, Senhor. Para inaugurar no mundo atribulado o perene Natal do teu reino de amor.

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1: Palavras de graça. E todos lhe davam testemunho e se admiravam das palavras de graça que saíam da sua boca. Lucas 4:22. Começamos este ano falando sobre graça, a maravilhosa graça de Jesus, favor imerecido da nossa salvação. Na língua portuguesa, a palavra graça também tem várias conotações. Pode ser um gracejo, algo que faz rir. Também pode significar elegância, porte, maneira de ser. O texto fala de palavras de graça, isto é, palavras agradáveis que fazem bem aos ouvidos e ao coração. Sobre as palavras de graça que Jesus proferia, Santo Agostinho escreveu: "Eu li Platão e Cícero. Palavras que são muito sábias e muito belas, porém nunca li em nenhum deles: vinde a mim todos vós que estáis cansados e oprimidos, e eu vos aliviarei." À mulher pecadora, Jesus disse amorosamente: "Nem eu te condeno, vai e não peques mais." Eram assim as palavras que Jesus falava. As pessoas que o ouviam ficavam convencidas de que suas palavras eram verdadeiras. Mas mesmo assim, poucos as aceitaram. Reconheciam que Jesus dizia palavras agradáveis e certas, mas não acreditaram que alguém da sua própria cidade pudesse expressar-se daquela maneira. A apresentação deles não era para aceitação, mas revelava dúvida, espanto, incredulidade até. Não é diferente hoje. Muitos se agradam de Jesus, gostam de ouvir as suas palavras, gostam de ouvir mensagens que falem sobre ele, mas continuam incrédulos. Não reconhecem a autoridade de Jesus para salvar. No entanto, as palavras de Jesus ainda expressam a sua graça salvadora. Ao lê-las na Bíblia e ao ouvi-las, elas nos falam ao coração. A nós compete distribuir e divulgar essas maravilhosas palavras de graça. Aos ouvintes, cabe aceitar e reconhecer em Jesus o único Salvador.
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Mateus capítulo 7, 24 a 27. Vamos ler em uma só voz. Vamos então? Todo aquele, pois, que ouve estas minhas palavras e as pratica, será comparado a um homem prudente que edificou a sua casa sobre a rocha. E caiu a chuva, transbordaram os rios, sopraram os ventos e deram com ímpeto contra aquela casa que não caiu, porque fora edificada sobre a rocha. E todo aquele que ouve estas minhas palavras e não as pratica, será comparado a um homem insensato que edificou sua casa sobre a areia. E caiu a chuva, transbordaram os rios, sopraram os ventos e deram com ímpeto contra aquela casa e ela desabou, sendo grande a sua ruína. Deus abençoe. Podem sentar.

passava uma van pela rua perto da Marginal Pinheiros, na sexta-feira, se não me falha a memória, e subitamente começaram a ver as partes da rua subindo. Na verdade, a rua não estava subindo, eles que estavam afundando. E junto com eles, caminhões e carros foram caindo num baita buraco, um buraco de 80 metros de diâmetro, 40 metros de profundidade, buraco feito pelo homem. As obras do metrô, mal feitas, e ainda com a chuva penetrando, amoleceu a terra e o buraco apareceu. Pessoas que não tinham nada a ver com aquilo afundaram. 5 a 7 pessoas ainda estão desaparecidas. Infelizmente, dentro de algumas horas vamos descobrir que seus cadáveres estão soterrados. Para se fazer uma construção é necessário ter perícia. É necessário preparar-se para ela e ter toda a segurança indispensável. A segurança tem que ser maior do que a obra precisa, porque caso contrário, você pode correr sérios riscos. Não sabemos se o consórcio da linha amarela do metrô é culpado ou não, porque intempéries e tragédias, todos nós estamos sujeitos a elas. Mas não faltam aqueles que dizem que as companhias que estão produzindo aquele túnel deixaram de colocar o concreto necessário para conter as rachaduras que apareciam na margem da parte de cima da rua. Se é verdade ou não, não sabemos. O que sabemos é que a obra arriou. O que sabemos é que tiraram toda a terra do lugar e o que havia em cima veio tudo abaixo. E o que sabemos é que pessoas pagaram com a vida. E o que sabemos é que muita gente vai perder suas casas e nunca mais vão ver a cor das suas casas. A vida da gente parece com o buraco do metrô. Sabe, meus irmãos, uma estação do metrô, ela tem muitos atrativos. Elas são bonitas. Algumas da linha da Paulista, Vila Madalena, são verdadeiras obras de arte. São estações com painéis de grandes artistas. A ardósia usada nessas estações são ardósias finamente cortadas, colocadas, assentadas. As lâmpadas são muito bonitas e artísticas. Nós temos também a linha norte-sul, a mais antiga, feita ali pelo Senai e outras partes, aquelas placas de metal.

oriental tão bonitas, com o azul pintado ali. Eu me lembro bem quando estavam fazendo estas estações. Mas tudo isto perde o valor se uma coisa que eu não sou capaz de enxergar não for colocada primeiro e colocada bem no lugar onde deve estar e ser resistente. É o fundamento. É aquilo onde esta linda estação, esta linda construção vai estar erguida. Eu posso construir uma coisa muito bela, mas se eu não tiver firmeza, se eu não tiver estabilidade onde ela está sendo construída, pode ser a mais bela do mundo, ela ria. A nossa vida se compara a uma linda estação. Muitas vezes nos preocupamos com a estética, sermos bonitos, sermos belos, sermos esbeltos, sermos pessoas dignas de passar pelas passarelas, pelos desfiles de moda. Temos as roupas mais bonitas, os sapatos de cromo alemão. Temos beleza estética, mas não nos preocupamos com os fundamentos da nossa vida. E falaremos deles daqui a pouquinho. Às vezes nos preocupamos em ter uma casa grande e bem mobiliada. Nos preocupamos com um quarto que parece um sonho. Nos preocupamos com uma cozinha equipada com todos os equipamentos modernos que tornam a vida da dona de casa e do seu parceiro de cozinha muito melhor e muito mais fácil de ser conduzida do que era 30, 40, 50 anos atrás. Nos preocupamos com um quarto das crianças cheirando talco pompom. Mas se não tiver fundações que dão estabilidade a esta casa, ela pode ser a mais bela possível. Ela não tem segurança. Ela é perigosa. Às vezes nós nos preocupamos com fazer muitas coisas ao mesmo tempo. Mas, ao fazê-las, corremos o risco, como aconteceu com aquele prédio no Rio de Janeiro, feito às pressas e com concreto mal feito, com areia no meio, e levantam o prédio, e então depois o prédio cai sozinho porque não tem estabilidade. Assim é a vida de muitas pessoas. As pessoas se preocupam com os seus bens. Eu quero ter. Eu quero possuir. E há uma sede de possessão impressionante, que não adianta as pessoas ao nosso lado morrerem. Nós não nos conscientizamos de que não somos perpétuos aqui na Terra. Agora mesmo a revista Veja mostra lá na capa a filha do Silvio Santos, a Patrícia, que vai assumir a herança do grande conglomerado do baú da felicidade do Silvio Santos. Ele vai passar, o Silvio vai aposentar, ele vai morrer, ele não vai levar nada. Vai ficar para a filha. Se ela souber administrar bem, a empresa irá bem. Normalmente a terceira geração acaba com tudo. Os netos que não sofreram por aquilo, que não lutaram por aquilo, acontece o que aconteceu com os Matarazzo. Os Matarazzo hoje nem existem mais como conglomerado, porque a terceira e quarta gerações acabaram com a empresa. Nós não permanecemos sempre aqui, meus irmãos. Nós passamos. Saddam Hussein teve poder na mão, mas uma corda no pescoço tirou a sua vida. E ele acabou morto como aqueles que ele matou, e como todos os outros seres humanos que um dia vão morrer. Meus irmãos, nós precisamos cuidar da fundação, dos fundamentos da nossa casa.
A casa aqui não é a parede, não é o prédio, não é a moradia. A casa é a nossa vida. Nós precisamos cuidar da nossa vida. E há coisas mais importantes para se cuidar do que a beleza estética. A beleza estética é bastante importante no momento em que você está numa fase romântica, no momento em que você está cuidando da sua aparência e tem uma idade relativa. Agora, a aparência saudável, cuidar do corpo, também é importante, isto sempre. Mas mais importante que cuidar da saúde e da beleza estética é cuidar da sua alma, porque um dia você terá um encontro com Deus. Fechará os seus olhos para este mundo e irá ver Deus. E como é que você vai estar diante da presença de Deus? Construir a vida sob fundamentos sólidos faz com que se enfrentem crises e se vençam as crises. Uma pessoa que constrói a sua vida sobre o trabalho, não estou dizendo que deixe de ser trabalhadora, não, é trabalhadora, mas o trabalho é o Deus dela. No dia em que a aposentam, ela morre. Porque toda a razão da vida dela era o seu trabalho. Pessoas tremendamente ligadas à sua atividade, quando nós, na verdade, deveríamos ter o Senhor nosso Deus como centro da nossa vida. Os irmãos já perceberam que em todas as cidades mais antigas existe uma igreja no centro do bairro e o bairro é construído em volta da igreja. Não é assim que funciona? Porque isso vem da Idade Média. Na Idade Média, a igreja, não estamos aqui a julgar se era boa ou era ruim, mas a igreja era o centro da vida de toda a sociedade. A sociedade vivia e tinha a igreja como centro. A hora era marcada na torre da igreja. A escola, muitas coisas da escola eram tidas dentro da igreja. A igreja tinha um grande efeito. O dia de descansar era o dia do Senhor, dia da igreja. Hoje a igreja não tem sido o centro da vida da maioria das pessoas, mormente porque Jesus não tem sido mais o centro da vida das pessoas. A vida empresarial é mais importante, a vida romântica é mais importante, a vida olímpica é mais importante, a vida política é mais importante, a vida da diversão é mais importante. Então tudo gira em torno daquilo que eu caracterizo como centro da minha vida. E se o centro da minha vida não for Deus, quando eu ficar doente ou quando eu ficar velho, quando eu já não tiver mais acesso à vida olímpica, à vida política, à vida romântica, quando eu já não tiver mais acesso à vida trabalhista, à vida industrial, à vida comercial, e eu estiver num leito doente e prestes a ter um encontro com o meu Deus, o que é que terá sobrado? Muito pouca coisa. Quando na verdade, se eu fizer de Deus a base da minha vida, quando eu chegar ao dia derradeiro, eu estarei pronto. E não preciso chegar no dia derradeiro. Como diz a palavra de Deus, 1.000 cairão ao teu lado, 10.000 à tua direita, tu não serás atingido. Somente com os teus olhos contemplarás. Salmo de número 91. Sabe o que significa isto? Significa que para determinadas pessoas, se roubarem o carro dela, a vida acabou. Se a mãe desta pessoa morrer, a vida acabou. Se esta pessoa perder uma perna, ou perder a sua saúde, a vida acabou. Se ela perder o dinheiro, a vida acabou. Por quê? Porque perdeu o sustentáculo da vida.
Mas quando nós fazemos de Deus a base sobre a qual construímos a nossa vida, nós dizemos como o apóstolo Paulo: aprendi a estar contente em toda e qualquer circunstância. Tendo dinheiro ou não tendo dinheiro. Tendo saúde ou não tendo saúde. Tendo tempo ou não tendo tempo. Tendo emprego ou não tendo emprego. Tendo casa ou não tendo casa. Tendo família ou não tendo família. Nada derruba aquele que constrói a sua vida em Deus. Nada é capaz de tirar a sua sede e vontade de viver e viver firme, porque a base da sua vida é Deus. Ele não se entristece ao ponto de estar acabado, porque Deus o restaura. Mas há certas pessoas que não são capazes disso e até se suicidam. Dias atrás, aquele rapaz entrou na casa da sua ex-companheira, ele, prisioneiro, que não voltou para a prisão com este famigerado indulto de Natal, entrou na casa da sua ex-companheira, fê-la de refém, porque a base da sua vida era a liberdade e o relacionamento. Meus irmãos, quando nós temos tirado de nós tantas coisas, nós aprendemos a viver mesmo sem essas coisas. E nós aprendemos que o fundamento da nossa vida não são as coisas. O fundamento de nossa vida não são as pessoas que estão ao nosso redor. Nós temos luz própria e força própria, porque dentro de nós brilha a luz de nosso Senhor Jesus Cristo, que disse: eu sou a luz do mundo, quem me segue não andará nas trevas, mas terá a luz da vida. Por isso nós somos capazes de, ao enfrentar uma provação, ao enfrentar uma perda, ao enfrentar uma crise, chegar ao fim desta crise e dizer: aguentei, porque o meu Deus supriu cada uma de minhas necessidades em Cristo Jesus. Richard Wurmbrun, nome difícil, mas de uma vida memorável, eu o conheci pessoalmente em 1982. E se existiu um santo de vida santa andando sobre a terra no tempo em que eu estou vivo, este homem foi Richard Wurmbrun. Ele escreveu um livro chamado Torturado por Amor a Cristo. Levado até a prisão, cortaram as solas dos seus pés sem anestesia e diziam a ele: se você negar a Cristo, nós não faremos isso. Ele não negava. Abriam as suas unhas a sangue frio e colocavam fios de eletricidade. E diziam: se você negar a Cristo, nós paramos com isso. Ele não negava. Cortaram as pontas dos seus dedos em carne viva, a ponta da sua língua. E ele não negou a Cristo. Ele tinha o corpo perfeito, aprendeu que a base da sua vida nem era o seu corpo, era a sua fé. Quem tem a fé, tem tudo. Quem tem a fé, enfrenta o mundo. Quem tem a fé, remove montanhas. Quem tem a fé, transforma maldições em bênção. Quem tem a fé é capaz de enxergar como José do Egito enxergou, numa crise, uma oportunidade. Venderam-no como escravo aos ismaelitas. Isto é bom ou é ruim? É péssimo. No entanto, através disto, ele foi para o Egito e lá se destacou como primeiro-ministro do Egito. E ele chega a dizer aos seus irmãos: não fiquem tristes,
Foi para a bênção e preservação que Deus permitiu que vocês fizessem isso. O crente é capaz de enxergar em cada crise uma vida nova, uma oportunidade para começar algo novo para o seu Deus. Ou para ter perseverança. Pois o texto nos fala de uma tempestade que sobreveio sobre a casa, e ela, por estar fundamentada em rocha, a casa sofreu, mas não caiu. A casa somos nós. A rocha é a palavra de Deus. Quem está fundamentado na palavra de Deus também tem crises. Não pensem os irmãos e os amigos que ser cristão é um momento ou uma garantia de não se ter crise nenhuma ou de não se ter problema nenhum. Pelo contrário, no mundo tereis aflições, é o que diz a palavra de Deus. Mas tem uma coisa: vem a crise e ele persevera, vem a crise e ele continua. O crente que está fundamentado na rocha não fica a mudar o tempo inteiro de prioridades na sua vida. O adolescente é comum isto. E quem já passou da adolescência e continua assim, está precisando de tratamento. O adolescente hoje, você conversa com ele, ele diz assim: eu vou ser piloto de avião. Semana que vem você conversa, ele fala assim: eu vou ser engenheiro civil. Na outra você conversa com ele, ele fala assim: eu vou ser mergulhador. Na outra você conversa com ele, ele fala assim: eu vou ser agente secreto. Na outra você conversa com ele, ele fala: eu vou ser vadio. Ele escolhe cada semana uma coisa. Cada semana ele escolhe uma profissão ou uma atividade diferente. Há muitos de nós que estão sempre começando e nunca chegam a lugar algum. Na vida cristã, por exemplo, estão sempre prometendo a Deus tantas coisas. Estão sempre começando uma vida de consagração. Estão sempre pegando os seus dons e talentos, dizendo: este ano eu oferecerei a Deus isto ou aquilo. Estão sempre sucumbindo, não vão a parte alguma. Por quê? Porque sua casa, ao invés de estar construída sobre a rocha, está construída sobre a areia. É como a rua de Pinheiros construída sobre um buraco. Ela ria, ela cai. Só pode permanecer firme e fiel e continuamente perseverante quem de fato constrói a sua vida em algo que permanece para sempre. E o que permanece para sempre é a palavra de Deus. Jesus disse assim: se você ouvir o que eu falo e colocar em prática, você está construindo a sua casa sobre a rocha. É que nós somos tão emocionais, tão emotivos, latinos que somos, latino-americanos que somos, que nós achamos que o serviço para Deus tem que ser emocional, ou seja, eu vou precisar sentir para poder continuar. Quando eu não sinto, eu não continuo. Imagine os senhores, imagine as senhoras, se nós fôssemos trabalhadores latinos e emocionais. Amanhã eu não sinto vontade de trabalhar, então não vou. Bom, no fim do mês o meu patrão não sente vontade de pagar, então não paga. Já pensou que mundo caótico nós teríamos se vivêssemos num mundo profissional emocional? Mas aquele que constrói a sua vida sobre a areia movediça da vida espiritual faz isso no reino de Deus. Não tem perseverança.
não tem continuidade, não tem compromisso. E o compromisso é fundamental para nós provarmos que não somos fogo de palha e que não somos apenas uma linda cabana, uma linda tenda, nós somos uma casa muito bem fundamentada, muito bem colocada. Tive a oportunidade de entrar num museu cuja estrutura toda, exceto a pintura, o resto era tudo de mais ou menos 1.200 anos a construção. Como é que uma construção aguenta 1.200 anos de pé? Mas você olhava no chão, era pedra. Paredes de pedra. Aquilo lá, só com uma bomba mesmo para derrubar. Quantos terremotos não enfrentou? Estava lá firme. Assim é a vida do cristão que é praticante da palavra. Assim é a vida do membro da igreja que é praticante da palavra. Assim é a vida de uma pessoa que não faz de outras coisas o centro da sua existência, mas coloca Deus como princípio, o meio e o fim da razão do seu viver. Podem tirar tudo de você. Como disse Lutero na sua composição, quando ele construiu o hino Castelo Forte, na última estrofe, ele diz o seguinte: sim, que a palavra ficará, sabemos com certeza. E nada nos assustará com Cristo por defesa. Se temos de perder os filhos, bens, mulher, embora a vida vá, por nós Jesus está e dar-nos-á seu reino. Oh, que maravilha! Se você tiver de perder tudo por Jesus, você aceita? Eu me lembro que o pastor Davi Gomes, certa feita, disse numa das revistas da Mocidade Batista, na década de 80, arrependimento para os arrependidos. E é verdade. Se fosse feito um reapelo, será que você seria um dos que se reentregaria a Jesus? Se Jesus chegasse para você e dissesse assim: olha, você aceita perder o seu emprego? Você aceita perder a sua mulher? Você aceita perder o seu marido? Você aceita perder os seus filhos? Você aceita perder o seu conforto? Talvez nós diríamos como aquele rico, quando Jesus disse assim: vai, vende tudo, dá para os pobres, você vai ter um tesouro no céu, depois vem e me segue. Será que nós faríamos igual a ele? Ele disse assim: ah, então eu não quero. Nós talvez não dizemos isso com a boca, mas mostramos isso com a prática. É hora de mudar. É hora de nos arrependermos e dizermos: Senhor, por mais difícil que seja, quero construir a minha vida sobre a rocha da tua palavra. Não quero confiar na minha saúde, vou cuidar dela, mas não quero confiar nela. Não quero confiar na minha beleza estética, vou cuidar dela, mas ela não é a base ou prioridade da minha vida. Não vou confiar no meu patrão, quero ter confiança nele. Quero fazer um bom trabalho na empresa, mas a minha confiança não está nele. Não vou confiar na minha memória, vou cuidar dela. Não vou confiar na minha sabedoria, vou procurar ser sábio, mas a minha confiança estrita, absoluta, vai estar na certeza de que tu estás comigo e de que se tudo acabar para mim, o Senhor não vai acabar, e o Senhor é o meu grande tesouro, porque eu sei em quem tenho crido, e estou bem certo que Ele é poderoso para guardar o meu depósito até o dia final, e poderei seguir a minha vida com coragem, com vitória, com graça, com poder.
O irmão vai bem? Estou melhor do que mereço. O irmão está feliz com a graça do Senhor. O irmão está vencendo muito mais do que imaginei. E os problemas são menores do que o meu Deus. Com a graça do Senhor, seguirei avante, vencerei cada dia. E cada dia será melhor do que o anterior, porque o Senhor é quem me guarda, o Senhor é a base da minha vida. Eu construo a minha vida, não num cristianismo xoxo, num cristianismo oco, como a rua de Pinheiros. Eu construo a minha vida, não numa rua que é oca por baixo, mas numa rua que é rocha por baixo. O Senhor é a minha rocha, o Senhor é a minha sustentação, o Senhor é a graça da minha vida, e nele eu confiarei. Outras estações do metrô vão aparecer, outros buracos vão engolir, mas outros vão ser tão sólidos e firmes que, se Jesus não voltar logo, vão passar centenas de anos servindo, porque estão bem construídos e bem zelados. Esperamos que a rodovia dos imigrantes seja assim, a que desce para o litoral, quase que inteiramente feita em túneis. Túneis tão bem feitos que rodam por baixo 3, 4 quilômetros dentro da montanha. Deus nos convida a construir assim, coisas que permanecem, coisas que aguentam, coisas que dão força. Você é chamado para ser modelo para a pessoa que está do seu lado. Se ela precisa de um modelo, você é chamado para ser este modelo. Modelo de firmeza, modelo de simpatia, modelo de entusiasmo, modelo de sair das crises, modelo de vencer os problemas. Você é um cartão de visitas dos céus. Está cumprindo seu papel? Ou você está oco? E está afundando num grande buraco. Eu quero orar por você. Quero convidar os amados irmãos queridos para baixar a sua cabeça, fechar os seus olhos e consultar o seu coração. A Bíblia chega a dizer o seguinte: sonda, meu Deus, e conhece o meu coração. Prova, meu Pai, e vê se há em mim algum caminho mau, e guia-me pelo caminho eterno. Pedir perdão é o começo. Senhor, tenho confiado em mim mesmo. Tenho feito de mim, da minha força, minha sabedoria, meus talentos, meus bens, meus amigos, meu patrimônio, meus planos, meus sonhos, tudo meu. Senhor, me ajuda a mudar o pronome pessoal aqui, seja do caso reto ou do caso oblíquo. Agora, Senhor, é tudo teu, teu plano, teu querer, teu caminho, tua vontade, teu rumo, tua força, tua sabedoria, teu patrimônio. Sou teu, Senhor. Perdoa-me, porque eu tenho construído a minha casa sobre a areia movediça, a areia da falta de prática da palavra e das emoções que são tão instáveis. Perdoa-me, Senhor. Dá-me a tua mão, dá-me o teu plano, me dá a planta da casa nova que tu podes construir sobre ti mesmo, para mim. Permite-me construir uma vida segundo a tua vontade, uma vida confiada em ti, uma vida que não cai, uma vida que permanece. Me ajuda,
Alguém que quer orar assim essa noite, levanta a sua mão. Eu quero orar por você, pedir a Deus por você. Deus te abençoe.

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1: 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A redenção, se fé em Jesus temos, pois em seu sangue ele nos resgatou. 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Ressuscitou e vive, meu Senhor, com humildade, a ele rendo o louvor.
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Deus o Messias ungido ou Cristo. Ele sim seria o grande e vitorioso rei. Há um versículo aplicável a cada um de nós neste dia. Está no verso 7 deste Salmo. Uns confiam em carros, outros em cavalos. Nós, porém, nos gloriaremos em o nome do Senhor, nosso Deus. Um texto formidável que nos dá a verdadeira dimensão da vida. Confiar em carros ou em cavalos significava ter confiança em suas armas de guerra, em seu próprio exército, em sua própria capacidade de logística para enfrentar os inimigos ao redor do país. Cabe dizer que também somos assim muitas vezes. Confiamos no nosso porte físico avantajado, aptos para enfrentarmos as tempestades e as dificuldades. Confiamos numa carteira cheia de dinheiro, capaz de comprar o que quisermos. Confiamos nos amigos que temos ou nos contatos poderosos que poderão nos abrir portas comerciais, profissionais ou políticas. Enfim, confiamos num tempo hábil, uma vida longa que ainda temos pela frente. Contudo, toda essa confiança é vã. Ela não serve de nada e não pode garantir quaisquer vitórias. De que adianta um porte físico avantajado diante de um câncer ou de um derrame? De que vale uma carteira cheia de dinheiro e a falta do produto que se precisa? De que adianta grandes amigos que não mantêm a palavra ou contatos políticos que não honram os compromissos? Por fim, de que adianta confiar que há 30, 40 ou 50 anos pela frente, quando um mal súbito pode nos ceifar e levar à morte? O texto diz que muitos confiam em si mesmos, mas eles, os hebreus crentes, o rei submisso a Deus e nós cristãos, que adoram o verdadeiro e único Deus, só confiamos no nome do Senhor para superar as nossas dificuldades e suprir as nossas faltas. Faz-nos lembrar outro salmo que diz: se o Senhor não guardar a cidade, em vão vigiam as sentinelas. Salmo 127, verso 1. A vitória não está num bom equipamento de guerra, num bom cavalo, num bom carro. A vitória está em confiar-se no Senhor, crendo que Ele luta ao lado dos que nele confiam e que se encontram no centro da sua vontade. Nós somos imortais enquanto estivermos no centro da vontade de Deus e tivermos da parte dele uma missão a cumprir. Podem vir as lutas que vierem. Ele é a nossa garantia, a nossa proteção. Por isso, Jesus nos ensina a orar diuturnamente. Não nos deixes cair em tentação, mas livra-nos do mal, pois teu é o reino, o poder e a glória para sempre. Amém. Mateus capítulo 6, verso 13. Confiemos, pois, no nome do Senhor e sigamos vitoriosos.